0: No Bailão Sertanejo é só sucessos. Agora, um rápido intervalo e a gente volta em instantes.
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3: 917.

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1: 10h22.
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3: Muito boa noite para você que já está na sintonia. O Back in Time entra mais uma vez no ar para você viajar no tempo. Tommy James and the Shondells, Three Times in Love.

Nesse bloco ouvimos no Back in Time, Peninha, Sonhos, Paula Toller, Meu Amor Mudou Pra Lua. Uma excelente noite pra você. Vamos a um rápido intervalo. Back.

Estamos de volta tocando as canções que você gosta de ouvir. Tommy James and the Shadows, Crimson

Você ouviu no Back in Time, Wynonna, I Want to Know What Love Is, Joanna, Chama. Vamos fazer uma pausa para o intervalo e daqui a pouco estaremos de volta com o Back

excelente noite para você. Aqui você recorda os maiores sucessos de todos os tempos. Fábio Júnior, Tim Maia e Hildon, Velho Camarada.

0: Nesse bloco, ouvimos no Back in Time, The Corgis, Don't Look Back, The Walkers, There No More Corn on the Brasses. Eu quero que você saiba que é muito bom ter a sua audiência em mais um Back in Time. Vamos a um rápido intervalo. 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
2: 11:24.

Aqui no Back in Time tocamos Tim Maia, Bons Momentos, The Chai Lights, Oh Girl. Vamos fazer uma pausa para o intervalo e daqui a pouco estaremos de volta com o Back

tocando as músicas que você gosta de ouvir. Boa noite para você que está ligado no Back in Time. Roupa Nova, Tímida.

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1: Meia-noite.
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1: 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Meia-noite 55.
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1: 1:52.

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3: Vamos relembrar essa linda catiaca. Boca Louca.

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1: 3h44.
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0: Olá, tudo certo? Eu sou Carol Denardi, estamos começando o Acaerte Notícias desta segunda-feira. Bora lá acompanhar juntinho comigo os destaques desta edição.
1: Itapiranga registra morte de bovinos e Sidasc confirma casos de raiva no interior.
2: Pix bate novos recordes e movimenta 4 trilhões e 300 bilhões de reais a mais no primeiro semestre no Brasil.
3: Intenção de gastos com as compras para o Dia dos Pais bate recorde em Santa Catarina. Consumidores pretendem utilizar em média R$ 255 para a aquisição dos presentes.
4: Ministério Público cobra medidas urgentes em obra da SC-283 entre Seara e Arvoredo.
5: Segunda-feira com temperaturas em elevação em Santa Catarina. Sol aparece entre nuvens no estado e calor ganha força ao longo dessa segunda e terça-feira.
0: Acaerte Notícias, a informação que aproxima Santa Catarina. E abrimos a edição desta semana falando das candidaturas. As convenções partidárias movimentaram a política na última semana, com a definição de chapas para disputa ao governo do estado, ao Senado e ao Legislativo. A equipe da Rede de Notícias Acaerte acompanhou as movimentações em Santa Catarina e também lá em Brasília, com as convenções dos presidenciáveis. Vamos aos detalhes, começando aqui em Santa Catarina, com a repórter Vanessa Carini.
6: Olá, Carol. As convenções partidárias começaram na última segunda-feira e movimentaram o cenário político de Santa Catarina. Eu acompanhei a confirmação de duas candidaturas ao governo do estado. Pelo campo democrático, Gelson Merizio foi oficializado com Ângela Albino como vice. A chapa também terá Décio Lima e Afrânio Bopré na disputa ao Senado. Já a Unidade Popular confirmou Laís Chaude como candidata ao governo com Natália Melo como vice. A chapa é formada exclusivamente por mulheres e terá ainda Ana Lúcia da Silveira e Marlene Socas como candidatas ao Senado. Em Brasília, Rita Sardi acompanhou as convenções dos presidenciáveis e traz agora as principais informações sobre a disputa nacional. Com você, Rita.
7: Olá, Vanessa. As convenções nacionais do PL e do PSD aconteceram neste final de semana em São Paulo e definiram candidaturas à presidência da República nas eleições de 2026. O nome do senador Flávio Bolsonaro foi oficializado pelo PL no sábado, com a presença do presidente da Argentina, Javier Milei, e várias lideranças catarinenses, como o governador Jorginho Melo. A ex-primeira-dama, Michele Bolsonaro, deu seu apoio a Flávio de forma virtual. No domingo foi a vez da Convenção Nacional do PSD, que confirmou o nome do ex-governador de Goiás por 2 mandatos, Ronaldo Caiado, para a presidência da República, com Gilberto Kassab como vice, numa chapa puro sangue, já que Kassab é o presidente nacional do partido. E dando sequência à cobertura das convenções partidárias, a repórter Bárbara Amaral acompanhou outras definições para a disputa em Santa Catarina. Bárbara, quais são as informações?
8: Olá, Rita! Aqui em Santa Catarina, o PSTU confirmou a candidatura do professor e ativista político Marco Sodré ao governo do estado. A chapa terá também a professora Tatiana Paggiora como a candidata a vice-governadora. O partido concorre sem coligações e lança Joaninha de Oliveira e Marcos Duval para o Senado. Em outra frente, o partido Missão oficializa a candidatura de Marcelo Brigadeiro ao governo de Santa Catarina, com o coronel Marcelo Rodrigues como vice. Para o Senado, o partido apresenta Túlio de Amorim na disputa. Essas são as principais definições das convenções realizadas nesta semana. Eu devolvo para você aí no estúdio, Carol.
0: Obrigada, meninas! As convenções partidárias seguem até 5 de agosto. Depois desse período, os partidos terão até às 7 horas da noite de 15 de agosto para formalizar os pedidos de registro das candidaturas à Justiça Eleitoral. E a nossa cobertura das eleições continua ao longo dos próximos dias. Agora vamos para o extremo oeste do estado. Região de fronteira com a Argentina, Itapiranga está em alerta desde a confirmação do primeiro caso que ocorreu há 8 dias. A SIDASC está monitorando propriedades e orientando agricultores sobre os procedimentos adequados para enfrentar a raiva em rebanho de gado. Mais informações agora com o repórter da Rádio Itapiranga, Ricardo do Nascimento.
9: A SIDASC confirmou no dia 17 de julho um caso de raiva em rebanho bovino no interior de Itapiranga. Com a morte do animal, foram feitos exames que comprovaram a doença. Atualmente já foram 3 mortes de bovinos. A Companhia Integrada de Desenvolvimento Agrícola de Santa Catarina segue monitorando os casos de raiva registrados no interior de Itapiranga. A situação é preocupante e gera alerta para a saúde pública. Os casos ocorreram em propriedades de linha Presidente Becker e agora há suspeita em linha Aparecida, com a morte de 3 animais nesses locais. Ainda há outro animal suspeito que ainda não morreu, mas apresenta sintomas neurológicos característicos da doença. Foram coletadas amostras e realizados exames que confirmaram a presença da doença em um animal até o momento. Outros casos tiveram coletas enviadas para laboratório. Conforme o gestor regional da SIDASC, o médico veterinário Diogo Gadotti, os casos de raiva em rebanho de gado são cíclicos e ocorrem pela falta de prevenção com vacinas. Ele alerta para a importância dos agricultores notificarem a SIDASC quando identificarem sintomas da doença em animais da propriedade. O veterinário reforça que o combate à doença depende da parceria da SIDASC e produtores rurais. Da Rádio Itapiranga, repórter Ricardo Nascimento para o Acaerte Notícias.
0: A intenção de compras dos consumidores catarinenses para o Dia dos Pais cresceu 6,1%, chegando a um recorde de R$ 255. O repórter Cadu Reis tem mais informações. Alô, Cadu!
3: Olá, Carol! Um abraço a você e aos ouvintes. Este valor é o mais alto da série histórica de pesquisas iniciada em 2018 pela Federação do Comércio de Bens, Serviços e Turismo de Santa Catarina. Entre os 7 municípios de realização do levantamento neste ano, Criciúma lidera a expectativa de gastos com média de R$ 330,00, seguida por Blumenau e Itajaí, com cerca de R$ 289,00 cada, Chapecó, R$ 241,00, Florianópolis, 239, Joinville, 201 e Lages, com R$ 197. A economista da Fecomércio Santa Catarina, Edilene Cavalcante, ressalta.
10: É uma importante data para o varejo de Santa Catarina, um pouco menor em comparação com outras datas, por exemplo, Natal e Dia das Mães, mas é uma data importante para esse período de inverno para movimentar mais o comércio. A intenção de compras cresceu em 4 das 7 cidades que participaram dessa pesquisa, destaque bastante positivo no município de Criciúma, que registrou o maior aumento, 42,3%, passou de R$ 232 para R$ 330 nesse ano. Por outro lado, a gente teve algumas reduções, como em Lages, Blumenau e Chapecó.
3: A pesquisa da Fecomércio Santa Catarina entrevistou 2.100 pessoas entre os dias 22 de junho e 12 de julho. O levantamento completo está disponível em notícia no site acaerte.com.br. O Dia dos Pais é comemorado no segundo domingo de agosto, que neste ano cai no dia 9.
0: O Ministério Público de Santa Catarina cobra providências na SC-283, entre Seara e Arvoredo. Informações com o repórter Tiago Prudente, da Rádio 101 FM de Xanxerê. Oi, Tiago!
11: Olá, Carol e ouvintes do Acaerte Notícias. Pois é, o Ministério Público de Santa Catarina recomendou a adoção de medidas emergenciais para garantir a segurança dos motoristas que trafegam pela SC-283 entre Seara e Arvoredo, no oeste catarinense. A recomendação foi expedida pela Promotoria de Justiça de Seara diante das condições precárias do trecho em obras e da paralisação dos serviços de revitalização. O documento foi encaminhado ao Coordenador Regional de Infraestrutura e Mobilidade do Oeste, da Secretaria de Estado da Infraestrutura e Mobilidade, e ao consórcio responsável pela execução da obra. Ambos terão 5 dias para informar se irão acatar as medidas. A obra, que teve início em 2024, mas segue inacabada. Conforme o Ministério Público de Santa Catarina, motoristas enfrentam buracos, desníveis na pista, deficiência na sinalização e riscos ainda maiores durante a noite. A promotoria também informou que recebeu informações de que os serviços foram interrompidos em razão de uma greve de funcionários terceirizados, situação que, somada às condições climáticas, aumentou os riscos e contribuiu para novos atrasos. De Xangerê, da Rádio 101 FM, para o Acaerte Notícias, repórter Tiago Prudente.
0: Em instantes, vamos acompanhar o aumento da movimentação do Pix no país. Voltamos rapidinho.
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0: Dados do Banco Central mostram que o Pix movimentou 4,3 trilhões a mais nos primeiros 6 meses deste ano, na comparação com o mesmo período de 2025. O número de transações também aumentou. O repórter Marco Aurélio Gomes conta o que esses números mostram sobre o uso do Pix.
14: Olha, Carol, segundo o Banco Central, o Pix está cada vez mais presente no dia a dia de consumidores e empresas. No primeiro semestre, foram 43 bilhões e 900 mil transações realizadas, um crescimento de 19,3% em relação ao mesmo período do ano passado. O volume movimentado também chamou a atenção. Foram 4 trilhões e 300 bilhões de reais a mais em valores movimentados, uma alta de 28%. Para se ter uma ideia, esse valor supera o PIB brasileiro do primeiro trimestre deste ano, que ficou em 3 trilhões e 300 bilhões de reais, de acordo com o IBGE. O recorde de transações aconteceu em maio, com 7 bilhões e 800 mil operações, enquanto junho teve o maior movimento financeiro em um único mês, com 3 trilhões e 59 bilhões de reais. Segundo a Federação Brasileira de Bancos, a gratuidade, a praticidade e a segurança ajudaram a polarizar a ferramenta.
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0: Em pleno inverno e as temperaturas, em vez de baixar, vão estar em elevação. A meteorologista Daniele Lima vai contar pra gente sobre essa previsão. Olá, Daniele!
15: Olá, Carol e ouvintes! Nessa segunda-feira, o sol aparece entre variações de nuvens, mas não se descarta a possibilidade de pancadas de chuva isoladas no extremo oeste e ao longo do dia e à noite no Planalto Sul e no litoral. As temperaturas entram em elevação. As máximas ficam acima dos 24 graus na maior parte do estado, chegando perto dos 29 graus em Xangerê, 28 em Concórdia e Tubarão, 26 em Blumenau, 24 em Florianópolis e 22 graus em Lages. A terça-feira segue com chance de chuva nas áreas próximas à fronteira com o Rio Grande do Sul e sol nas demais regiões, mas o destaque será o vento e o calor. Teremos ventos persistentes de noroeste com rajadas no interior e de norte na faixa litorânea, com máximas que chegam perto dos 30 graus no litoral e no Grande Oeste.
0: Encerramos mais uma edição do Acaerte Notícias. E amanhã, a jornalista Marilis Pequeno está de volta das férias restauradoras. Quanto a mim, só tenho a lhe agradecer. Sim, muito obrigada pela sua companhia nestes dias. E nos encontramos nas matérias da Rede de Notícias Acaerte por esta sua emissora preferida. Um forte abraço para você.
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16: 5:58.
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18: Você sabe como funciona o Sistema CNA, FAESC, Senar, Sindicatos Rurais? Em âmbito nacional, a CNA é a voz institucional do setor agropecuário, com atuação junto aos poderes públicos, na defesa de políticas para o campo e na elaboração de propostas voltadas ao desenvolvimento do agronegócio. Em Santa Catarina, a FAESC representa os interesses dos produtores e articula ações estratégicas para o setor produtivo. O Senar atua na formação profissional, na promoção social, na assistência técnica e gerencial, entre outras ações. Já os sindicatos rurais formam a base do sistema nos municípios, mantendo contato direto com os produtores, identificando demandas locais e mobilizando o setor. Juntas, essas entidades trabalham para fortalecer o agronegócio. 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Uma produção do sistema CNA, FAESC, Senar e sindicatos rurais.

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2: É a nossa programação que tá começando, rapaz. Segunda-feira de novo, 27 de julho, fim de mês chegando aí. Gilmar Santos com você a partir de agora com música gaúcha, aquela sertanejinha que a gente relembra, né? Participações no 991063978. Que bom ter a sua audiência, meu amigo. Ah. Hoje é dia do motociclista, dia nacional de prevenção de acidentes do trabalho e também dia do pediatra. Um abraço aí, meus amigos da cidade, dos interiores, né, da região vizinha aí. Ficar feliz pela audiência, companhia de sempre, pessoal que faz questão de acordar cedo, já tava com saudade, inclusive, do nosso programa aí. 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Nosso WhatsApp já está liberado aqui, o 991063978. Redes sociais também, Facebook e Instagram, para você interagir com a gente. Vai lá participando, viu? O pessoal já está mandando seu bom dia aí, já está pedindo sua música.
3: Eu gosto muito.
2: A gente fica feliz pela sintonia, tá? Vamos que vamos!

0: As irmãs Galvão aí na programação, qual faz o povo balançar? E ainda, você curtiu Ivonir Machado e os Novos Garotos, Fogão de Lenha? Vou agradecer aqui a audiência lá do Marcelo Quitel, né, Marcelo? Tá pedindo a carta com o milionário José Rico e mandando pra turma da Granja de Suínos da Cooper Campos, que está ouvindo em especial pra Gisele, que adora essa música. Valeu, Marcelo, um abraço pra vocês aí, um ótimo dia, boa semana, né? A Josina também está sintonizada com a gente, né, Josina? Obrigado sempre pela audiência. Bom dia e ótima semana para nós todos. A Ivanildes Pereira. Oi, Ivanildes, obrigado pela audiência aí, viu? Agradecer aqui também meu amigo Carlão. Carlão tá pedindo a música Pombinha Branca com o Milionário José Rico. Ô, Carlão, como já me pediram uma do Milionário José Rico bem agora... Eu vou te mandar aqui uma versão do De Paulo e Paulino. Tem duas músicas, né? A Canarinho do Peito Amarelo e a Pombinha Branca. Vai pra você aí. Tá bom, meu amigo? Um abraço. Ivone Leite tá na sintonia também, Ivone?
1: Bom dia, Gilmar. Pediu a música Enxuga o Rosto, Meu Amor, Não Chore Não. Ofertando para meus irmãos, para minhas irmãs e para minha sobrinha e para vocês da rádio e para meus amigos. Obrigado se for atingido.
0: Valeu, Ivone, bom dia pra você. E o da Silva também tá sintonizada com a gente. Alô, minha amiga Dani Sutil, Deus abençoe nossa semana. Amém, né, Dani? J. Lima tá pedindo aqui a música Cabelos Brancos. Ô, J. Lima, um abraço pra você aí. Meu amigo Darcy, lá do Rio do Campo, Darcy José Cotelac, né? Também tá sintonizado com a gente aí, obrigado pela sintonia. Rafael Silva, também sintoniza Alvorada FM. Obrigado pela maravilhosa audiência, às 6:09.

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0: Vamos lá, nosso Mateando na Alvorada continua. Muito bom dia pra você, Santa Cecília, toda a região que sintoniza. Um abraço aí, meus amigos. Vamos com mais uma sequência e você participando lá. 991063978. Bom dia pra Janete Rosa, que tá com a gente aí também, né?

0: Aí, João Paulo e Daniel com o rosto molhado na programação de Paulo e Paulinho, Canarinho do Peito Amarelo e Pombinha Branca e o Baitaca com os cabelos brancos. Quem é que tá participando com a gente aqui? Alô, bom dia.
1: Bom dia, meu amigo João Marcos. Deus abençoe o seu dia. Vamos de música pro Beto, Sabel, Servano, Pidão, Odércio, aí pro Mário Caetano, vocês na rádio aí, para o Saturninho aí, para o meu padrasto João Tocha Gaiteiro. E vamos lá de coxa de retalho. Obrigado e Deus abençoe.
0: Valeu, Rosalvo. Um abraço e um bom dia aí pra você, rapaz. E o... meu amigo Beto, música pro Tio Pido e Silvano Rosalvo, quem estiver ouvindo Abacaxi Sem Freio. Fala aí, Beto. Obrigado pela sintonia.
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0: Maravilha, 6h35. Obrigado pela sua audiência. Tem mais participação aí, pessoal, na segunda-feira. Já sintonizados em 94.5. Meu amigo Osni Almeida. Que Deus abençoe o nosso dia. Mandando um abraço para a rapaziada da Guararapes: o Douglas, o Henrique, o Cristiano, o Vanderlei e o João. Com a música dos Quatro Galdérios. Vamos achar uma bem boa aí dos Quatro Galdérios.
1: Bom dia, Gilmar. Eu peço a próxima música com Gilberto e Gilmar. Tá ruim, mas tá bom.
0: Essa é boa aí. Fazia tempo que a gente não tocava essa música. Só deixa eu achar uma boa dos Quatro Galdérios aqui, ó. Na Muvuca da Neguinha. Essa aqui é boa. Vamos lá, participações no 991063978. A gente vai agradecendo aí a sua sintonia, né? Desejando um bom dia, uma ótima semana. Pessoal que sempre faz questão de acordar cedo e ligar o radinho no Alvorada FM, né? Que deixa o Gilmar Santos falando lá num cantinho enquanto vai lavar o rosto, vai fazer um café, preparar aí uma marmita, uns pão para levar pro serviço. Mas o radinho é sempre companheiro, né? Que coisa boa. Alô, Fátima Guetem, bom dia! Bom dia pra Mariliane também, né, Mariliane? Tá na sintonia lá. Meu amigo João Paulo de Timbó Grande. Alô, João Paulo, bom dia, rapaz.

0: Os quatro Galdérios e a Muvuca da Neguinha. Eita, bom dia lá, meu amigo Luciano Guetem, que tá na audiência. O Adriano de Souza, de Fraiburgo, também sintonizado com a gente. O Adriano Lautério, né? Abraço aos nossos amigos que vão acordando e já confirmando a audiência no nosso grupão. O Anderson Borges, fala, Anderson, bom dia. Meu amigo Darcy Paiano tá na audiência, aí, Darcy? Agradecer aqui também meu amigo Antônio Pereira. Ele diz assim, ó, segunda-feira, 27 de julho, Deus faz tudo novo de uma forma tão maravilhosa que você nem se lembrará de como era antes. Tá, Isaías 65:17. Valeu, meu amigo, um abraço pra você aí, obrigado pela sintonia. A Nilson Quadra também sintonizado com a gente, né, Nilson? E mandar um bom dia lá pro meu amigo Plínio, de Ponte Alta do Norte. Alô, Plínio, uma música com o Gino e Geno Verga. Faz enverga, mas não quebra. Ah, tá certo. Oferecendo pra toda a piazada que trabalha na empresa Samistrada e pra todos que estiverem ouvindo o programa. Valeu, meu amigo. Um abraço aí pra Ponte Alta do Norte.
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0: Fala da FM 6:47.
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0: E falando em Novos Garotos, vamos trazer aqui na nossa programação a cópia do véio. Música nova deles, você confere aqui, ó.

0: Maravilha, tá aí às 7:02 o Gino e Geno, Gilberto e Gilmar, os novos garotos também aqui na nossa programação. E já vamos virando pra segunda hora, então se liga na Alvorada.
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5: A Receita Federal estendeu para 1º de janeiro de 2027 o prazo para que as pessoas físicas que exercem atividades econômicas regular se inscrevam no CNPJ, condição necessária para a emissão de documentos fiscais eletrônicos. A medida assegura prazo adicional para a adaptação dos contribuintes e acompanha o desenvolvimento de um novo sistema simplificado de inscrição no CNPJ. Para a FAESC, o novo prazo traz segurança e previsibilidade para que os produtores com receita anual igual ou inferior a R$ 3.600.000 se adaptem às exigências. O produtor, pessoa física, precisará ter CNPJ para emitir o documento fiscal no novo modelo do IBS e da CBS. Minuto do Agro, uma produção do sistema CNA, FAESC, Senar e Sindicatos Rurais.
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0: Cá estamos de volta com o nosso Mateando da sua segunda-feira, meu amigo Marcelão, já tá na audiência, hein, Marcelão? O amigo Idegar também, um abraço pra vocês aí, obrigado sempre pela sintonia. São os nossos ouvintes, né, já estão no nosso grupão aqui, porque são aqueles ouvintes que não perdem uma edição do programa, né? E no final estão junto com a gente aí novamente no Bailão da 94. O Toninho Pereira de Lebon Regis confirmando a audiência com a gente, meu amigo Arildo Lisboa, né, Arildo? Obrigado pela audiência aí. Bom dia, meu amigo Antônio Lopes também. Já tá sintonizado com a gente aí. Um abraço lá pro meu amigo Renan Cambrucci. Fala, Renan. Mandando um abraço. Primo da Índia. Sai fora, Renan. O que você acordou inspirado hoje, amém do céu? Ah, tome um café aí. Fique de boa. Um abraço. Tá lá em Freiburgo aí, sintonizado na 94.5. Um abraço pro Renan, meu amigo Rondinei também, né? Não vi mais buia do Rondinei, mas certeza que sempre que pode tá com o radinho ligado aí. Aí é coisa boa. Um abraço também lá pro meu amigo Sebastião Grey, sintonizado.
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0: Bom dia também pro Eloy Miguel Bauer, de Moema, Itaiópolis. Fala, meu amigo Eloy Miguel, obrigado pela audiência, tá lá mateando na Alvorada aí, rapaz, coisa boa.

0: Maravilha, tá aí os monarcas na programação e a bruxinha de pano, né? E ainda você curtiu o chamamento Potro Chucro. Potro Chucro é boa. Vou agradecer aqui meu amigo Gerson Silva também, que tá sintonizado aí na nossa 94.5. E a Rosilene lá do Rio Bonito, né, Rosilene? É, do Campo Alto. Tá com o rádio ligado lá, obrigado pela sintonia, uma ótima semana aí, viu?
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1: Olá, Mateando na Alvorada, é 7h20. Muito bom dia pra você. Vai participando, 991-063-978, às 7h20. 7h20. Mandar um abraço lá pro meu amigo Maicon Furtado. Ô, Mike, parabéns pra você aí, rapaz. Saúde e alegria sempre, né? Nessa data querida. Show de bola, show de bola.

vamos trazer um sucesso gaúcho, Galdério mesmo, né? Galdério. Cadê? Não é essa aqui, não. É essa aqui, ó. Vamos relembrando com Serranos Carreto.

0: aí, sucesso do Porca Véia Morena dos Olhos Verdes. Oi, Serranos, a carreta aqui na nossa programação. Show de bola, quem tá sintonizado aí também, meu amigo Silvio Marcos da Rosa. Fala aí, Silvio, meu amigo Marcelo Bueno, piazado da firma lá, né? Meu amigo Leucir Pires de Lima, lá em Curitiba, sempre ao som da nossa alvorada também. Meu amigo Virgílio Oliveira, fala aí, Virgílio. Tá dizendo assim, ó, bom dia e bom começo de semana. Isso aí, meu amigo, que seja pra todos nós, né?
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2: 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As hepatites virais podem permanecer por décadas sem apresentar sintomas e, quando são descobertas, já ter causado danos ao fígado. Neste Julho Amarelo, o gastroenterologista Alberto Falabella alerta para os principais mitos sobre a doença e reforça a importância da prevenção e do diagnóstico.
3: Um dos grandes mitos com relação às hepatites é a crença de que o paciente com hepatite vai ter icterícia, que é a pele amarelada. A maior parte dos pacientes que têm hepatite não tem icterícia. Eles têm as chamadas formas anictéricas das hepatites. E outro grande mito também é achar que as hepatites se transmitem apenas por agulha ou sexo, esquecendo-se de que outros hábitos, por exemplo, alicates de unha, lâminas de barbear, procedimentos estéticos, como tatuagem, micropigmentação, material não esterilizado, também acabam sendo fontes de contaminação.
2: Além de esclarecer as formas de transmissão, o especialista destaca que muitas pessoas podem conviver com o vírus sem saber e só descobrir a infecção em uma fase mais avançada.
3: Muitas vezes a hepatite é um inimigo silencioso. Você pode se sentir saudável, praticar esporte, comer bem, ainda assim, no caso das hepatites virais, ter o vírus se multiplicando no seu fígado e muitas vezes, quando o diagnóstico vem, já é uma situação mais tardia. Fazer o teste rápido das hepatites pode ser muito importante, pode salvar a sua vida. Tá? O exame é gratuito, indolor, fica pronto em minutos. E no caso da hepatite C, se for positivo, a hepatite C ela é plenamente curável hoje em dia e a hepatite B também tem tratamento.
2: De Florianópolis para a Rede de Notícias Acaerte, Vanessa Carini.
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0: Olá, então, 7h36 de volta com o nosso Mateando na Alvorada. 991063978. Bom dia pra você que vai com a gente aí, Santa Cecília, toda a grande região. Os amigos que estão no trabalho nesse momento, estão aproveitando a folga, pessoal das escolas aí, né? Tantos alunos, direção, professores, pessoal do transporte. Os nossos amigos do transporte da saúde também, de todas as cidades vizinhas aí, pessoal que sai e voltam ao som da nossa Alvorada FM. Maravilha, meus amigos!
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0: Sendo na Alvorada é sempre uma programação líder em audiência pra você, pra onde quer que você esteja acompanhando a nossa Super Alvorada. Vamos trazendo um porca véia? Já tocou um porca véia hoje, né? Tocou agora há pouco? A do Zóio Verde lá? Não, então não vai dar pra trazer o porca véia já. Fazer o seguinte, vamos trazer um xeloquedo aí então, né? Vamos trazer xeloquedo? Essa aqui ficou boa, da moda véia.

0: Maravilha, 7h43, trio Parada Dura e as taças de vinho na programação. Teve Xiloquedo da Moda Véia. O amigo Marcelão, que deu aí, Marcelão? Ótima semana pra todos, tá com o radião ligado lá, né? Agora que tá com o rádio ligado no caminhão lá. Um abraço, meu amigo, obrigado pela audiência aí. Tem mais um intervalinho? É o nosso último intervalo do programa, voltamos já.
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0: Bom, nesse momento estamos com 14 graus de temperatura. Céu parcialmente ensolarado, né? Vamos ver o que o clima tempo diz. Para hoje, sol com muitas nuvens durante o dia, períodos de céu nublado, noite com muitas nuvens, mínimas de 14 com máximas de 24 graus. Para amanhã, terça-feira, sol com muitas nuvens, períodos de céu nublado e noite com pancadas de chuva, mínimas de 15 com máximas de 25 graus.
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1: É claro que tá legal. Muito bom dia para você. Segunda-feira, rapaz. Eita. É a nossa rádio número 1, a boa.
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1: 7h48, bom dia pra Célia que tá sintonizada com a gente, bom dia pro Evaldo, pra Zelanda Caetano, né Zelanda? Bom dia pra Roseli Carlin lá da garagem, bom dia meu amigo Adão dos Santos, já acordei, pode falar o meu nome aí que eu tô na escuta. Bom dia Adão, abraço pra você e família aí, uma semana abençoada aí. E um bom trabalho, meu amigo. Obrigado sempre pela carona, pela audiência na casa, aí no carro, enfim. É, que Deus abençoe sempre. Chiquito e Bordonodes. O Iloir Antônio de Ramos está com a gente aí também, Iloir. Um abraço e um bom dia para você.

0: Tá aí uma música que eu acho muito bonita do João Paulo e Daniel, A Poeira da Estrada. Chiquita e Bordoneio, Roda Morena, tchê. Vou agradecer aqui a audiência do meu amigo, mandou um áudio agora aqui, o Antônio Lopes, que tá trabalhando lá, né, Antônio?
1: Opa, eu já participei de hoje, mas vamos de novo, meu amigo.
0: Vai embora.
1: Mandar um áudio pros companheiros aí, né?
0: Claro.
1: Então manda a programação aí pros companheiros de máquina pesada, seu Rinaldinho, meu amigo Diego, Popular Graxa, o Natan, o Gato Mato, o Thomas, operador do trator de esteira, o Pedrão, o Daniel e todos os companheiros das caçamba e todo o pessoal da obra aí. Valeu!
0: Show de bola, amigão. Obrigado pela audiência. 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Nossos parceiros do Mateando na Alvorada, um abraço, meus amigos, vem chegando. Programação especial, agora eu não sei se o Fabiano ou é o Renan que vão chegar por aí, mas fica na sintonia que você já vai descobrir, junto comigo. Um abraço lá pro Centenares, que tá lá em São José dos Pinhais, na Colônia Malhada, né, meu Deus do céu? Gilmar, que seja abençoado o nosso dia e a semana, bom dia, um abraço. Grande Centenares, que um abraço pra você e família aí. Daqui a pouquinho, a gente tá de volta aí no Alvorada Notícias com a matéria em destaque. E aí, 17 horas, o Bailão da 94. Vamos começar a semana do jeito que só a gente sabe, né? Pra fechar todas, tia barbaridade nas flores do jardim. Bom dia, tchau, tchau.

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6: 94.5. Bom dia, gente. Bom dia, dia. E aí, tudo bem? Bom dia pra você, Fabiano Carlos, de volta no comando do nosso Estação Alvorada. Bom dia! Que maravilha, começando mais uma semana, 14 graus a temperatura, já o sol presente, hein? Opa, que maravilha, isso é muito bom, o sol já presente nessa manhã de segunda-feira, hein? Bom, bom dia pra todo mundo, você que esteve com Gilmar Santos e o Matiando, agora é comigo até o meio-dia, tá? 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
6: É muito bom estar com você novamente. Vai mandando bom dia para Alvorada, sua mensagem no WhatsApp da Alvorada. Bom dia! Péricles e Ana Castela pra gente começar.

Péricles com Ana Castela e o Simplesmente Acontece. Primeiro sucesso aqui da manhã da Alvorada. Bom dia! Bom dia! Que maravilha! Bom dia, gente! E aí, beleza? 8:05, é? Depois de 10 dias de férias, estou voltando. Que maravilha! Saudade, hein? Claro, 10 dias foram suficiente pra manter aquela saudade de estar aqui todos os dias, hein? Já estive sábado, claro, né? Durante a programação, mas hoje oficialmente aqui é de volta no Estação Alvorada, hein, gente? Bom dia, tudo bem? Tudo certo? Vamos participar, meu povo? Vamos lá, então, em 99106-3978 nosso WhatsApp, pra você mandar aquele bom dia especial, aquele bom dia com alegria, aquele bom dia com otimismo, aquele bom dia com muita gratidão. Vamos lá, gente, é segunda-feira, começo de semana, bom dia, dia! Hoje, então, é segunda-feira, 27 de julho, do ano de 2026, inverno brasileiro. Vamos às datas históricas, voltando aqui às nossas datas históricas, há 77 anos atrás, em 1949, ocorreu o voo inicial do The Havilland Comet, o primeiro avião a jato do mundo, hein? Isso em 1949, há 77 anos atrás. Há 8 anos atrás, recente, hein? 2018, ocorreu o eclipse lunar total mais longo do século 21, hein? Há 8 anos atrás. Hoje quem faz aniversário entre os famosos é o Paulo Silvino, ator e humorista brasileiro. Se estivesse vivo o Paulo Silvino, ele completaria 87 anos. Fez história, né? Em programas de TV como A Praça Nossa, Escolinha do Professor Raimundo, Escolinha do Golias, Escolinha do Barulho e tudo mais, hein? Taylor Schilling, atriz, né? Não é ator, é atriz norte-americana. Taylor Schilling. Acho que ninguém conhece, né? Ninguém vai conhecê-la assim de nome. Bom, ela completa 42 anos, tá? Interpretou aí Piper Chapman na série Orange is the New Black. Também atuou em filmes como Um Homem de Sorte e Maligno. Bom, hoje é dia do motociclista. Você que é motociclista, bom dia, tá? Você que tem a sua moto, trabalha com a sua moto, é amante do motociclismo, hoje é dia do motociclista, tá? Hoje é dia mundial de conscientização e combate ao câncer de cabeça e pescoço, hein? Uma data bem relevante e importante. Hoje é dia do pediatra, aqueles profissionais que cuidam das nossas crianças, né? Claro. Hoje também é dia nacional da prevenção de acidentes do trabalho também. Daqui a pouco tem as manchetes dos principais jornais do país. 8:20 tem a nossa reflexão do dia, palavras de otimismo. Daqui a pouco também tem informações durante nossa manhã. Tem música boa, tem bate-papo, tem alegria. Às 9:20 tem um boletim do tempo com Leandro Puchowski. Ah, que mais, hein? Às 9:35. Depois das 9:30, tem o nosso baú da 94, não esqueça, tá? Eu quero você participando e muito comigo. Enquanto isso, tem o segundo sucesso aqui na manhã da Alvorada. Alvorada FM. Fernando e Sorocaba, deixa eu amar você. Agora 8:08.

aí o sucesso de Fernando e Sorocaba. Deixa eu amar você, 8 horas e 12. Beleza, bom dia pra você ligado em 94.5, curtindo em casa, no trabalho, ouvindo nossa programação aqui na Alvorada. Abraço pra você também curtindo a nossa programação em 94.5. Bom dia pra você que tá sintonizado em 94, aí no seu trabalho, já trabalhando desde cedinho. Obrigado pelo carinho, pela sintonia, pela companhia sempre, gente. Vamos lá! 8 horas e 12, vai participando, tá? Vai mandando o seu bom dia especial para Alvorada e daqui a pouquinho eu trago as primeiras participações aqui no nosso Estação Alvorada. Os primeiros ouvintes participando comigo aqui, já recebi mensagem da Roseline Leite, do Setenarski, do Giovanni Padilha, da Janete Rosa e a galera participando aqui no WhatsApp da nossa 94.5 desta manhã legal de segunda-feira, tá bom? Deixa eu já aproveitar antes de trazer o ouvinte, dizer que daqui a pouquinho tem para você a nossa reflexão, falar sobre vidas, falar sobre viver com intensidade, aproveitar os bons momentos da nossa vida. É daqui a pouco, tá? Na nossa reflexão do dia, aqui nos 94.5. Agora tem as manchetes dos principais jornais do país, de volta aqui na nossa programação da 94. Pra você que sempre acompanha as manhãs da Alvorada e, claro, nossa programação por completo, tá? Vamos no destaque do Folha de São Paulo. Para 52%, Trump usa tarifaço com tons politiqueiros, vamos dizer assim, né? Diz Datafolha. Estado de São Paulo, efeito Milei, derruba vendas do Brasil para a Argentina. No jornal O Globo, duas décadas após descobrir pré-sal, Brasil precisa repor reservas. Correio Brasiliense, destaque de hoje, desta segunda, hein? Brasil escala crise com a Argentina e a presidência da República repudia, né? Mentiras dos Estados Unidos. Zero Hora, Rio Grande do Sul, Defesa Civil amplia alerta diante de previsão de chuva intensa no estado, hein? Teve aquela onda de chuvas na semana passada, no Rio Grande, principalmente, aqui em Santa Catarina também, mas no Rio Grande foi muita chuva, hein? E teve ocorrências de enchentes em algumas cidades.

a R$ 255 em Santa Catarina. PL oficializa o nome de Flávio Bolsonaro à presidência da República. PSD confirma o nome de Ronaldo Caiado como candidato à presidência da República. Miopia já afeta uma em cada três crianças e adolescentes no mundo. Indústrias de Santa Catarina e São Paulo debatem mitigação dos impactos das tarifas dos Estados Unidos sobre as exportações brasileiras. Partido Missão confirma Marcelo Brigadeiro como candidato ao governo de Santa Catarina. Essas e outras manchetes e notícias que você confere durante toda a nossa programação aqui na Alvorada FM. Vou pro intervalo, gente. Volto já, tá? Com as nossas palavras de otimismo, nossa reflexão do dia. Fica ligado aí que eu já volto.

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0: Opa, estamos de volta, agora são 8 horas com 20 minutos.
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0: 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Bom, continua mandando mensagem pra mim, que daqui a pouco eu já trago a participação do ouvinte aqui na nossa programação da Alvorada FM, nesta manhã de segunda-feira, pra você ligado aqui na 94, curtindo aqui a nossa programação, curtindo no seu trabalho, no carro, em toda a região, a rádio que vai mais longe, pra ficar mais perto de você. Vamos trazer as palavras de otimismo? Nossa reflexão do dia nesta manhã de segunda-feira, palavras de otimismo aqui. Aproveitar a vida é muito simples. As pessoas é que complicam e perdem tempo com problemas muitas vezes fáceis de resolver. Aproveitar a vida é só fazer o que se deseja, o que sente vontade, mas é claro que dentro dos seus limites, respeitando os outros também. É fazer o que quer, mesmo que depois, só depois, se perceba que estava errado. Pois aproveitar é também errar e aprender com isso. Se preocupe menos e aproveite mais a sua vida. Aproveite esta segunda-feira, esta semana que está se iniciando, a semana de trabalho, a semana de descanso para muito, semana de descanso para muitos, né? Bom dia, boa semana. Vivendo, agradecendo, batalhando dia após dia, aproveitar as coisas simples da vida, agradecer sempre por estar vivo, por estar com saúde, colocar aí essa semana em suas mãos ou nas mãos de Deus, claro. Para você que aproveitou o fim de semana, descansou, relaxou, de repente trabalhou, passeou. E agora vem, nesta segunda-feira, colocando todos os dias desta semana nas mãos daquele que nos fortalece, que é o nosso Deus. Coloca seu trabalho nas mãos de Deus, coloca sua vida profissional, sua vida financeira, a sua vida pessoal, sua vida sentimental, enfim. Coloca tudo nas mãos de Deus que as coisas vão caminhando no sentido correto da coisa, tá? Ou no sentido correto da vida. Mas não desanima, não aborreça, tá? Ou não se aborreça com as coisas que podem atrapalhar o seu dia e também as coisas que você vai realizar nesta segunda-feira durante esta semana. Bora viver, gente! Bora viver! Fiduma e Jeca, 8h24.

0: Tá em 8:30, gente. Leleco, aqui na manhã da Alvorada, em busca da minha sorte, fé em Deus e seja forte, o Fidu Minjeca. Bora viver. Aí as canções, as músicas que você curtiu nesse bloco especial. Daqui a pouco tem mais música na Alvorada, são 8:31. Já desceu, deixa eu aqui retribuir o bom dia dos meus amigos e amigas que acompanham nossa programação. Rosilene Leite, bom dia! Tudo bom, minha amigona? Bom dia, Rosilene. Tempo é com muitas nuvens ainda, mas o sol meio que aparecendo já, né? Aí no Campo Alto aí, uma pequena névoa nesse momento. Inclusive a Rosilene mandou um vídeo pra mim aqui, obrigado pelo vídeo. Ô Rosilene, bom dia pro meu amigão Setenarski, de São José dos Pinhais, Grande Curitiba, na Colônia Malhada. Que bom que está de volta, Fabiano. Abraço, amigão. Ouvinte de sempre aí, né? Acompanha pela net a nossa programação. Meu queridão Giovanni Padilha.
1: Meu abraço pra filme complicado, Marco Arthur e o Zé.
0: É.
1: A turma que tava na festa ontem, no serviço caminhão.
0: Sim.
1: Eu fui pro sítio ontem de tarde.
0: Foi.
1: Fui na missa lá, mas fui pro sítio.
0: Sim.
1: Um abraço pra vocês também.
0: Abraço.
1: Da rádio.
0: Tudo de bom. Valeu, Giovanni. Jarante Rosa Correia Pinto. Abraço, amigona. Oi, meu amigo José Amandio. É isso? José Amandio. Ô, Anilson Quadra, sempre comigo também. Evaldo, bom dia. Fátima Guetta mandou café da manhã. É hora do café. Café com pão é ótimo, hein? Eu adoro, minha amiga Fátima Guetta. Obrigado. Tá? Quem mais tá mandando aqui, ó? Bom dia com café da manhã, mortadela com pão. Não é pão com mortadela, é mortadela com pão, né, José Hamilton? Bom dia. Ai, bom dia, Célia, minha amigona, Terezinha Mello, de Ponte Alta do Norte. Bom dia, obrigado, minha amiga. Ela diz assim, ó. Bom dia, Fabiano, seja bem-vindo, meu anjo. Obrigado pelo meu anjo. Abraço. O Panda, eu te seguro, é a próxima do bloco, hein, tá? No outro bloco é a nossa próxima, que vai lá pro meu amigo Ismael, de Rio do Campo. Ele oferece aí pra todos que estão ouvindo a rádio, pra família também. Não deu pro Flamengo ontem, né? Eles sabem que meu São Paulo não afrouxa, não afrouxa. É, tá bom, mas... É, tudo bem. Ok, empatamos. Mas o importante também, que nós deveríamos ter ganhado, né? Conquistar 3 pontos. Porque o Palmeiras perdeu. Alô, torcida do Palmeiras! O Palmeiras perdeu em casa. Nós não ganhamos, mas também não perdemos, hein? Diminuímos a diferença em relação ao Palmeiras de 1 ponto, hein? Eram 7 pontos de diferença, agora caiu para 6, né? No Campeonato Brasileiro. Então tá bom, gente, eu volto já.

0: Alvorada, bom dia, 8 horas e 33 minutos, já já tem informação na Alvorada.
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0: Olá, com informação, 22 minutos faltando para as 9 horas da manhã. Ó, dinheiro esquecido do PIS/PASEP, a Caixa libera novo pagamento a partir desta segunda-feira, hein? A Caixa Econômica Federal libera, nesta segunda, dia 27 de julho, um novo lote de pagamentos do dinheiro esquecido no antigo fundo PIS/PASEP. Desta vez, recebem os trabalhadores que solicitaram o ressarcimento dos valores até o último dia 30 de junho. Segundo informações da própria Caixa Econômica, o benefício é destinado a trabalhadores da iniciativa privada e servidores públicos que tiveram vínculo entre 1971 e 1988 e ainda possuem valores esquecidos ou valores disponíveis para saque. Quem tem direito ao pagamento, hein? O antigo fundo PIS/PASEP foi criado para formar uma espécie de poupança para os trabalhadores. Em 1975, os recursos dos dois programas foram unificados em um único fundo, que deixou de existir lá em 1988, quando foi substituído pelo atual abono salarial. Muitos trabalhadores nunca retiraram esses valores, que acabam sendo transferidos para uma conta única do Tesouro Nacional. Dá uma conferida aí na sua carteira de o seu PIS/PASEP aí no aplicativo da Caixa, tá? Você pode conferir no aplicativo da Caixa, tá? Se você tem algum saldo para receber, tá? E para consulta é muito fácil. Ó, você pode também acessar a plataforma Repis Cidadão, fazer login com uma conta gov.br, informar o número de identificação social, o NIS, clicar na opção de pesquisa, aí você vai saber se tem valor a receber ou não de dinheiro esquecido no fundo PIS/PASEP.
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0: Legal, gente. 20 para as 9 da manhã, nossa Estação Alvorada. Até o meio-dia para você.
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0: Assim, ó, vai participando, vai mandando bom dia pra mim, vai mandando mensagem, manda fotos, vídeos aí. Esse dia aí com o sol presente entre nuvens, é claro. Ainda muitas nuvens, mas o sol aos pouquinhos aparecendo. Tem a nossa previsão do tempo durante o dia. Às 9h20 tem um boletim do tempo com Leandro Puchalski, tá? Pra trazer as condições do tempo. A princípio, hoje e amanhã, tempo bom, hein? Tempo bom no sentido de, mesmo com muitas nuvens, tá? Mas o sol presente hoje e amanhã, pelo menos. Mas é destaque, daqui a pouquinho, às 9h20, no Boletim do Tempo. Meu amigo Ismael, de Rio do Campo, São Paulino. Panda!

0: Tá aí, 14 para as 9 da manhã, Menos é Mais, Saudade Inconveniente, a participação do Pablo, e também a gente curtiu Eu Te Seguro com o Panda, que foi lá para Rio do Campo, tá aqui na programação da Alvorada. Vamos lá, gente, quem mais tá mandando mensagem pra Alvorada, participando aqui da manhã? Elisângela Campos. Oi, Elisângela, bom dia, tudo bem? Como é que você tá, minha amiga? Tranquilona? Eloilda, abraço aí no Adolfo Correia da Silva, também ligada na nossa manhã. Um bom dia especial também pra quem aqui, hein? Bom dia especial pro Eloir Antônio de Ramos, um bom dia pro meu amigão Daniel Ferreira, meu amigo, abraço, Luciano, bom dia, amigão, obrigado pelo carinho da sintonia também. Um alô especial pra Rio do Campo, tá? Quem tá mandando aqui, ó, é a Jaqueline Novak, pra toda a galera aí de Rio do Campo, tá? A Cândia Pires, minha amigona Cândia, do Campo do Areião, abraço, Cândia, tudo bem? Dia bonito, ensolarado, com nuvens, claro, mas tá um dia legal. Quem mandou pra mim foi o Zé do Bento. É isso, Zé, bom dia, Zé.
1: Bom dia, Fabiano.
0: Bom dia.
1: Que bom estar de volta.
0: Que bom.
1: Você aqui na companhia da Caminhoneta Preta.
0: Caramba, que maravilha.
1: Deus que te proteja, Deus que te cuide. Obrigado. Aí.
0: Você também, amigão.
1: E um bom dia pra você, dia. Cheio de paz, saúde e felicidade.
0: Você também.
1: Tá bom?
0: Obrigado.
1: Abraço.
0: Abraço, Zé, abraço, Zé.
1: Partimos.
0: Aonde?
1: De Lebon Regis, Santa Cecília, Ponchalta, São Cristóvão e Curitiba. Valeu, um abração.
0: E vai com a gente também, entende? Vai levando aí a Alvorada FM de carona, tá bom, Zé? Abraço. Luciane Vaz do Centro, bom dia, Luciane. Luciana, tudo bem, minha queridona? Lu do Centro, Roseli Carlin, também ouvindo nossa manhã da Alvorada, abraço pra vocês também, tá? Na escuta e operante positivo, meu amigo Ezequiel Rodrigues. Oi, Ezequiel, bom dia, meu amigão, tudo bem? Bom dia, ótimo dia pra todos nós, Laércio Pedroso, meu amigo Laércio, torcedor do Colorado. Ei, Colorado perdeu esse, nessa última rodada, né, Laércio? Colorado não tá legal, hein? Não tá legal o seu Colorado. Falta o já, hein? Fica ligado aqui na programação da Alvorada.

0: Alvorada, bom dia pra você. Agora faltando 12 minutos pras 9.
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0: Opa, vamos lá então, 9 minutos, faltando para as 9 horas da manhã. Aqui a gente vai seguindo para você nesta manhã de segunda-feira, até o meio-dia, gente, é. As manhãs especiais, legais, manhãs simpáticas da Alvorada FM, claro, com muita música boa, informação, alegria, bate-papo, alto astral, e você participando sempre com a gente, mandando sua mensagem, participando com o seu bom dia aqui na manhã. Ô, maravilha, você mesmo que tá ouvindo agora a nossa Alvorada, como é que tá, hein? Passou bem o final de semana? Foi tranquilo, foi legal. Ontem teve um domingo ensolarado. Domingo até quente ontem à tarde, né? Deu pra aproveitar bastante, hein? É, ó, deu pra aproveitar legal, né? Ah, deu ou não deu, hein? Me conta. Ah, é, pra você que tá aí trabalhando, voltou ao trabalho hoje, depois do final de semana. Pra você que tá de férias, galera das férias, como é que vocês estão curtindo aí as férias escolares? Não só os alunos, hein? Mas os professores, diretores, funcionários, hein? Das escolas, colégios e tudo mais, hein? De férias. Volta dia 3, né? Volta na segunda-feira que vem as aulas, né? É isso, dia 3 de agosto, hein? Então tá bom, aproveitem que tem mais uma semana, hein? Tem mais uma semana pra curtir as férias. Eduardo Costa, imagina eu. Agora 7 minutos pras 9.

0: o pagode da turma do pagode. Quem vai ter coragem? Participação do Sorriso Maroto, hein? Aqui na manhã da Alvorada. Também a gente curtiu o Eduardo Costa. Imagina eu. Fechando nossa primeira hora aqui do Estação. Pra você ficar aí muito ligado com a nossa programação em 94.5, tá? Daqui a pouco tem mais músicas, hein? Fica ligado aí, tá? Quer pedir um som? Quer pedir uma música? Se, claro, encaixar-se no nosso horário, tá? Aí eu toco pra ti, tá bom? Manda aí pra mim a sua mensagem, 94.5, pra você ligado. Antoninho Pereira, tá ouvindo em Lebon Regis, abraço, Antoninho. Ó, minha amiga e ouvinte, professora, falei agora há pouco das férias, né? Inclusive os professores em casa curtindo nossa programação, agora tem um tempinho pra ouvir nossa programação, não é mesmo, minha amiga professora Eromilda? Aproveitando as férias pra ouvir Alvorada, inclusive a professora Eromilda é professora do meu filho, né? Do Arthur, galera em casa, curtindo as férias, só de boa, né, professora? Voltam semana que vem, é isso, né? Abraço pra você, obrigado pela companhia, sempre a professora Eromilda. Marlene ou Marilene Guetem, bom dia, Marilene. Tudo de bom pra você, ó, Marilene? Beleza? Obrigado pelo carinho da sua sintonia também, tá? Fica ligado que tem informação chegando direto da rede de notícias Acaerte e daqui a pouco eu volto aí pra você, tá bom? Fica ligado aqui na manhã.
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0: Alvorada FM, agora são 9:01.
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3: A intenção de gastos dos consumidores catarinenses com presentes para o Dia dos Pais cresceu 6,1%, chegando a um valor médio recorde de R$ 255. O montante é o mais alto da série histórica de pesquisas iniciada em 2018 pela Federação do Comércio de Bens, Serviços e Turismo de Santa Catarina. Entre os 7 municípios de realização do levantamento neste ano, Criciúma lidera a expectativa de gastos com média de R$ 330,00, seguida por Blumenau e Itajaí, com cerca de R$ 289,00 cada, Chapecó R$ 241,00, Florianópolis R$ 239,00, Joinville R$ 201,00 e Lages com R$ 197,00. A economista da Fecomércio Santa Catarina, Edilene Cavalcante, ressalta.
4: Um valor recorde desde que a gente começou a fazer essa pesquisa aqui na Fecomércio. A maior intenção de gasto registrada desde 2018. É uma importante data para esse período de inverno para movimentar mais o comércio. É um resultado que está alinhado com o desempenho das vendas do varejo de Santa Catarina nos últimos meses. E no mês de maio a gente teve uma alta de 4,6%. A intenção de compras cresceu em 4 das 7 cidades que participaram dessa pesquisa. A gente teve um destaque bastante positivo no município de Criciúma, que registrou o maior aumento, 42%, passou de R$ 232 para R$ 330 nesse ano. Por outro lado, a gente teve algumas reduções em Lages, Blumenau e Chapecó.
3: Entre os destaques das listas catarinenses de presentes para o Dia dos Pais estão itens de vestuário, calçados, perfumes e cosméticos. Como detalhe, a economista da Fecomércio Santa Catarina, Edilene Cavalcante.
4: O item mais procurado para presentear os pais nessa data são itens de vestuário. 42,7% dos entrevistados relataram que pretendem comprar esse tipo de presente. Em seguida, a gente tem calçados, 21,1% das intenções, perfumes e cosméticos em terceiro lugar com 19,6%. Mas outros presentes também estão na lista, como eletrônicos, artigos de decoração, itens automotivos, livros, celular e smartphone. O local de compra preferido aqui no estado continua sendo o comércio de rua, 51% dos entrevistados relataram que pretendem comprar no comércio local, um aumento de 0,6 ponto percentual em relação ao ano passado. Em seguida, a gente tem as compras pela internet, 22,8%, lojas de shopping, 17%, camelôs e revendedores também fazem parte dessas preferências na hora da compra.
3: A pesquisa da Fecomércio Santa Catarina entrevistou 2.100 pessoas entre os dias 22 de junho e 12 de julho nos municípios de Blumenau, Chapecó, Criciúma, Florianópolis, Itajaí, Joinville e Lages. Confira o levantamento na íntegra em notícia no site acaerte.com.br. O Dia dos Pais é comemorado no segundo domingo de agosto, que neste ano cai no dia 9. De Florianópolis, da Rede de Notícias Acaerte, Cadu Reis.
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1: Opa, vamos lá, 9:07, a nossa estação Alvorada aqui na manhã mais que especial.
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1: Bom dia pra você, ligado em casa, tá ligado na Alvorada, curtindo nossa programação no carro, no caminhão, no ônibus, no táxi, na máquina pesada. Bom dia, gente, quem tá ouvindo a nossa Alvorada, dá um salve aí, manda um salve. É, manda um sinal de positivo, hein, pra gente aí, dizendo que você tá ouvindo. Manda fotos, manda vídeos aí, curtindo nossa programação, que tá valendo também, tá? Tá valendo a sua companhia aqui na Alvorada FM, nesta manhã de segunda-feira, em 94.5, pra você curtindo em casa, no trabalho, ouvindo a nossa Alvorada FM. É, participando aqui na programação, pra você que sintoniza, né, a nossa Alvorada FM, em toda a região também, pelos 94.5, e também ouvindo aí a NET, né? Ouvindo pela NET, pelo aplicativo, pelo site também, a nossa Super Alvorada FM, na manhã mais que especial. Hoje é 27 de julho, inclusive última segunda-feira do mês, hein, gente? Estamos aí finalizando o mês de julho, vai começar agosto, hein? Ah, deixa eu dar um parabéns aí pra uma galera aí que curte muito aí a sua motocicleta, né? Inclusive, aqui na região, em especial Santa Cecília, nós temos muitos motociclistas. Por que eu tô falando de motociclistas? Porque hoje é dia do motociclista. Você que trabalha com sua moto, usa sua moto, utiliza sua moto para trabalho, mas também para passeio, né? Então, atenção, motociclistas, hoje é dia do motociclista, hein? Ó, deixa eu falar também do evento que ocorreu. Foram várias noites, vários dias, do maior evento da América Latina, lá em Brasília. Foi Moto Week, é isso, né? Moto Week em Brasília, tava vendo ontem na televisão. Inclusive teve show do Nazaré, né? Teve um showzaço do Nazaré. Nazaré que tá numa turnê especial aí no Brasil, e teve show do Nazaré em Brasília. E o maior evento da América Latina, tá? E um dos maiores do mundo. Então, no dia do motociclista, que é comemorado toda segunda-feira, hoje, tá? 27 de julho, toda segunda-feira, ou todo dia 27 de julho, data oficial no Brasil que homenageia quem usa a moto para trabalhar, passear ou viver, né? A data foi escolhida para lembrar o dia em que faleceu Marcos Bernardi, um fã e trabalhador das motos que partiu em 1974. Por isso que a data foi escolhida, tá? Para você que tá aí curioso, por que dia do motociclista, né? Sempre tem aí uma origem, né, das datas especiais, então, hein? O objetivo é celebrar a união de quem anda sobre duas rodas e pedir mais respeito e segurança no trânsito, tá? Eu falei aqui do Moto Week 2026, tá aqui, ó, Capital Moto Week 2026, lá na Granja do Torto, em Brasília, o maior festival de moto e rock da América Latina, como eu falei, hein? É festival de moto onde se reúne, né, motociclistas do Brasil e também de outros países. Evento grandioso. Ontem acho que foi o último dia, né? Ah, tá aqui, ó. Vai ter o dia 1º de agosto, então, aqui. Deixa só. Acontece de 23 de julho a 1º de agosto, né? É só pra confirmar que o evento vai acontecer até, está acontecendo inclusive, e no fim de semana teve show do Nazaré, lá em Brasília, hein? No Capital Moto Week 2026. Então, parabéns a você, motociclista! Felicidades, parabéns! 9 horas e 11, Gustavo Lima e Luiz Fonzi.
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Opa, Gustavo Lima, Luiz Fonsi, Vagabundo é o nome da música. Apenas 15 minutos, bom dia pra você, ligado aqui no nosso Estação Alvorada, aqui na 94.5. Pra você curtindo nossa manhã mais que especial. Chama na

0: No caso, lá em Pomerode, ouvindo pela net, né? Um abraço pra vocês aí também. Quem tá mandando aqui na Alvorada FM? Mandando um vídeo aqui. Um vídeo com uma carne. Acho que essa carne vai... Essa carne logo vai ser assada, hein? Quem mandou pra mim aqui? O Wilson. Ah, é você, Wilson, tá? Tá bom, abraço, hein? Abração pro Wilson, hein? Abração, carne bonita, hein? É, gostei aí da carne. Qualidade legal, hein? Gostei da qualidade da rádio. Da rádio não, da carne, hein? Ô, Antônio Lopes, bom dia. Mandou foto do trabalho também. Tá trabalhando lá na sua construção, hein? A sua área, né, de construção, área de serviço. É o meu amigo, que é operador de máquinas, o Antônio Lopes, aí, da cidade de Fraiburgo, abração. Roseli Carlinho, bom dia, minha amiga. Obrigado pelo carinho também. Quem mais tá mandando aqui, ó? Em 94.5, bom dia, dia, dia. Bom dia.
1: Bom dia, bom dia.
0: Bom dia.
1: Manda um alô pra nós aqui, Sorriso no Mato Grosso aí, pra nós. Que
0: opa!
1: Estamos aqui escutando a Alvorada aí. É um programa que todos os dias a gente ouve esse maravilhoso programa aí.
0: Legal, legal.
1: Manda um abraço aí pro pessoal da Guilherme Hall também aí. Entendeu? Os amigos da gente aí, tá bom?
0: Oh, que maravilha.
1: Um abraço pra vocês aí.
0: Sorriso Mato Grosso. É o nosso amigo José Antônio. Ô, Zé, abraço, tá? Tá em Sorriso, tá no Mato Grosso agora? Ou está aqui em Santa Cecília, hein? Só me confirma aí, tá? Abração pra você, José Antônio. Obrigado pelo carinho, amigão.

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0: Vamos lá com Leandro Puchalski, que fala do tempo, o sol presente, agora aqui no centro, em Santa Cecília. E, claro, ainda nuvens, né? Algumas nuvens, mas o sol tá marcando presença nesta manhã, com a temperatura marcando agora, aqui na Tânia, Ciolá Gaudêncio, 17 graus, sem nenhuma previsão de chuva. Ô, Leandro, como é que fica esse começo de semana? Bom dia pra você e nos informe, Leandro, o tempo aqui pra região de Santa Cecília.
4: A semana começa com a presença do sol em todas as áreas aqui do meio oeste. Bom dia, pessoal, bom dia para todos os ouvintes aqui da Alvorada. Nós temos uma segunda-feira, pessoal, que mescla momentos de nuvens, isso continua acontecendo, com outros de aberturas de sol e

0: Ao longo da segunda-feira, este é o cenário previsto. Temperaturas, pessoal, vão subindo aos pouquinhos agora, durante o período da manhã. Deve, no início da tarde, se aproximarem da faixa de 22, 24 graus. Temperatura essa que sobe um pouco mais nessa terça-feira, chega até uns 25, 27 graus, isso depois de um amanhecer mais ameno. Entra o vento norte, aquele vento que sopra antes da chuva, sabe? Então ele acaba acontecendo ao longo dessa terça, atenção para algumas rajadas entre 40 e 60 km por hora, e o sol aparecendo entre essas nuvens, assim na terça. Na quarta-feira, pessoal, previsão de tempo instável, porque vamos ter o avanço de uma frente a partir do Rio Grande do Sul, a nebulosidade aumenta, então ainda vamos ter momentos da quarta com tempo seco, mas ao longo da quarta-feira deve chover. Chuva que pega bem distribuída a região, em todas as nossas cidades, mas tem pontos que vai chover mais forte do que outros, então atenção em relação a isso. Não é para todo mundo, mas é uma condição favorável, inclusive vir com trovoadas, tá? Com algumas descargas elétricas, alguns temporais. Não é para todo mundo, mas atenção nessa mudança aí do tempo na quarta-feira, inclusive com algumas rajadas, pega algumas regiões um pouco mais fortes do que outras. Atenção na quarta. Abraço para todos, informações do tempo da Puchowski Meteorologia.
1: Maravilha, o Leandro volta no finalzinho do Alvorada Notícias, logo mais com a previsão do tempo, atualização para tarde, tá? E também para os próximos dias, logo mais no Alvorada Notícias.
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0: legal, de volta, 9h24.
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0: E assim a gente vai seguindo até o meio-dia com Estação Alvorada. Lembrando, até às 10 horas a nossa primeira parte, tá? Esta manhã de segunda-feira, última segunda-feira do mês, hoje 27 de julho do ano de 2026, hein? Vamos aproveitar, final do mês tá acabando, gente. Mês de julho tá indo embora, hein? Ah, vem aí agosto. Já estamos na metade do ano, gente. Faltam quantos meses pra acabar o ano? Julho, agosto, setembro, outubro, novembro, dezembro. O quê? Faltam 5 meses pra acabar o ano? Gente! E agora pro final do ano é um pulo, hein? Meu Deus, faltam 5 meses pra acabar 2026, rapaz, hein? Jesus! Vamos aproveitar então, hein? Deixa eu mandar um abraço especial aí pra quem tá curtindo nossa programação da Alvorada, ouvindo nossa programação, a Júlia, a Marileia também. Ô Marileia, cadê você, menina? Que sempre tá ouvindo a Alvorada, eu tenho certeza que a Marileia tá lá curtindo. Manda um sinal de positivo pra mim, manda um salve pra mim, ô Marileia. Abração pra nossa amiga a Juliana também, que tá sempre curtindo a nossa programação também. E você, tá ouvindo a Alvorada? Tá curtindo a programação da Alvorada FM? Vai no WhatsApp e diga lá que tá ouvindo a Alvorada. E eu mando aquele beijo, aquele abraço pra você. Muito especial e agradeço a sua companhia sempre, hein? Elson, né? O Elson de Moraes também mandou foto do trabalho. Ele também representa os operadores de máquinas, né, Elson? Elson de Moraes, bom dia, amigão. Tudo de bom aí pra vocês ligados na programação da Alvorada. Maiara e Maraísa, a reza de mãe, às 9h25. Bom dia.

Beleza pra você, 9h31, MC Pedrinho Golpe. A gente ouviu também a Reza de Mãe com Maiara e Maraíza, às 9h31. Ó, daqui a pouco tem mais músicas, hein? Ah, daqui a pouco tem o nosso Baú do 94. Hoje já vou adiantar que no Baú do 94, Engenheiros do Havaí. Qual música será que a gente vai rodar aqui dos Engenheiros do Havaí? Eu já escolhi aqui, já tá selecionada, tá? Mas de repente aí, qual será a música que vai rodar daqui a pouquinho dos Engenheiros, hein? Ah, deixou o meu amigo José Antônio, que mandou um áudio direto de Sorriso, Mato Grosso. Aí eu perguntei se ele estava em Santa Cecília ou em Mato Grosso. Ele está em Santa Cecília, morando há 20 anos mais ou menos, né? E ele morava aqui antes, né? E ele me contava aqui, eu tava ouvindo fora do ar o áudio do José Antônio, que dá um calor insuportável. E aí, Mato Grosso, meu amigo, é verão o ano todo, né? Aí não tem inverno como nós aqui. Então ele tá sentindo falta do nosso inverno. Imagina o calor que tá em Sorriso, Mato Grosso. E Mato Grosso é um dos estados mais quentes do país, aí, se não for o mais quente ainda. Tá um calorão daqueles, hein? Ah, maravilha, obrigado pelo carinho. A Ana também, a Anabela também com a gente, curtindo a programação da Alvorada. Minha amiga Marília também ouvindo. Ó, não mandou mensagem de bom dia, manda, tá? A gente vai até o meio-dia, eu volto já já. Tem esporte com o Jean Andrade chegando. E já já tem Engenheiros do Havaí, a música especial no Baú da 94.

0: Alvorada FM, agora são 9 horas e 33 minutos.
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2: Teve bola rolando no final de semana pelo Campeonato Brasileiro da Série B, 20ª rodada da competição. O líder Criciúma recebeu em Criciúma Náutico e ficou no empate em 0-0. O São Bernardo perdeu em casa para o Ceará, jogo de 7 gols, 4-3 para a equipe do Ceará. O América Mineiro venceu o Goiás pelo placar de 1-0. O Londrina perdeu em casa para o Novo Horizontino pelo placar de 4-1. Hoje, 19 horas e 30 minutos, tem CRB e Vila Nova. No mesmo horário jogam Sport e Cuiabá, Atlético Goianiense e Operário. Já amanhã tem Juventude e Avaí, Ponte Preta e Atletique, Fortaleza e Botafogo de São Paulo. A classificação de momento, o Criciúma com empate foi a 40 pontos, lidera 5 pontos a mais que o Operário, né? O Operário pode tirar a diferença, ir a 38, ficar a 2 pontos do líder Criciúma. Já na parte de baixo da tabela, o Avaí joga ainda, tem 20 pontos, se vencer vai a 23 e pode sim sair da zona de rebaixamento nessa rodada, porque o Ceará, o primeiro time fora da zona de rebaixamento, tem 22 pontos. O Avaí, se vencer, vai a 23 e fica fora da situação de rebaixamento, pelo menos momentaneamente. Não faz uma boa campanha a equipe do Avaí, ao contrário do Criciúma, que faz uma excelente campanha e lidera a Série B 2026. Com as informações para o Giro do Esporte, Jean Andrade.
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1: Opa, oferecimento da loja Veste 10. Vamos com o nosso baú da 94. Às 9 horas e 38 minutos. 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Hoje tem, como eu já adiantei, pra ser sincero, é o sucesso que foi lançado em 1990 dos Engenheiros do Havaí. Bom, sobre o significado da letra, para ser sincero, fala sobre aceitar que o amor mudou de forma, virando apenas educação e respeito mútuo. Sobre a metáfora crime perfeito. É a metáfora de suspeito sem culpa real para ilustrar o desgaste natural. Bom, essa canção de 1990 é do álbum O Papo é Pop, sendo composta em parceria por Humberto Gessinger e Augusto Lix. A letra traz uma reflexão madura sobre o fim da paixão em um relacionamento e a transição para a cordialidade. E foi o primeiro álbum gravado pelo grupo na cidade do Rio de Janeiro, lá em 1990. E essa canção foi um dos destaques aí desse álbum especial, para ser sincero, de 1990, Engenheiros do Havaí. Aqui no Baú da 94.

0: Opa, tá aí 18 para as 10 da manhã de 1990, sucesso aí do álbum Pop é Pop, a música dos Engenheiros do Havaí. Para ser sincero, nosso baú da 94 retorna amanhã, tá? Após as 9h30 aqui no Estação Alvorada.
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0: Olá, então, agora faltando 16 minutos para as 10 horas da manhã. Vamos com informação para você aqui na Alvorada, para você acompanhando a nossa programação em toda a grande região, pelo site também, pelo aplicativo. Mulheres podem comprar e usar spray de pimenta para defesa pessoal. Bom, mulheres maiores de 18 anos poderão adquirir e portar o spray de pimenta para fins de defesa pessoal em todo o território nacional. A medida está prevista na Lei número 15.474, sancionada pela Presidência da República e publicada na última quinta-feira no Diário Oficial da União. Mulheres maiores de 18 anos poderão adquirir e portar o spray de pimenta. Então, para fins de defesa pessoal, a norma autoriza a comercialização, a aquisição e a posse desses dispositivos por mulheres adultas, desde que os produtos sejam aprovados pelos órgãos competentes. O objetivo é permitir que o equipamento seja usado para conter temporariamente um agressor em situações de ameaça à integridade física ou sexual. Pela lei, será considerado aerossol de extratos vegetais o dispositivo portátil de menor potencial ofensivo que utilize spray de pimenta à base de oleoresina de capsicum ou outros extratos vegetais autorizados. As especificações técnicas, a capacidade dos recipientes, a concentração das substâncias e os padrões de segurança serão definidos posteriormente com regulamentação do Poder Executivo. Na sanção da lei, ou foi vetado o trecho do projeto que autorizava o uso da substância às mulheres maiores de 16 e menores de 18 anos, mediante autorização expressa de seu responsável legal. Assim, para comprar o produto, será preciso comprovar ter pelo menos 18 anos, tá? Apresentar documento oficial com foto e comprovar a residência fixa, além de declarar não possuir condenação por crime doloso cometido com violência ou grave ameaça. Os estabelecimentos autorizados a vender o equipamento deverão manter registros das vendas por 5 anos, observando as regras da Lei Geral de Proteção de Dados, tá? Também terão de fornecer orientações básicas sobre o uso correto do dispositivo e registrar as informações da compradora em um banco de dados a ser criado pelo governo federal. O uso deste aerossol do spray de pimenta será considerado lícito apenas em situações de legítima defesa. Para repetir a agressão injusta, ou melhor, para repelir a agressão injusta, atual ou iminente, conforme previsto no Código Penal. A lei estabelece que a utilização deve ser proporcional à ameaça e interrompida assim que o risco for neutralizado. Ou seja, não é para qualquer mulher não, tá, gente, né? Tem que ser em situações de legítima defesa, tá? Conforme previsto no Código Penal. Então, está valendo desde a semana passada. Então, onde mulheres maiores de 18 anos, ou a partir de 18 anos, podem comprar e usar spray de pimenta para defesa pessoal.
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0: Alvorada FM, agora faltando 13 minutos para as 10 horas. 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

0: 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Opa, de volta, 9 para as 10, gente. Opa, nossa primeira parte quase acabando. E você não mandou bom dia ainda? Não mandou seu bom dia pra Alvorada? Manda, Marcelão, Marcelo Marcondes, tudo bem? Aqui tá tudo certo, tudo certo, Marcelo. Abração pra vocês, estamos na escuta, Fabiano. É o Kiko, família Horn, ouvintes da Alvorada FM. Abraço pra vocês todos aí, tá? A minha amiga Marília também, a Maria Clara também ouvindo a nossa manhã. Alô, Artemio Michailoff, bom dia, Artemio. Bom dia.
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0: Rosas e também Brilhação de Alma Pura, 9 para as 10.

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0: Vamos lá, 9h57. Murilo Rufi, Última Ex. Também a gente curtiu aqui a banda Rosas com Brilha Som, de Alma Pura. Gente, vou encerrando aqui a nossa primeira parte, agradecendo também todos que participaram. Continuar participando, hein? A gente vai até o meio-dia. Daqui a pouquinho tem a nossa segunda parte. Abração pra Cida, pra Zenilda Ramos. Ligadinhas com a nossa Alvorada FM também, aqui na manhã, tá? Você que não participou agora na primeira parte, daqui a pouquinho tem a segunda parte após o momento de oração e você continua participando, hein? 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Vou fechando daqui a pouquinho, volto e trazendo também o nosso momento de oração. Natan, Amor na Praia.
1: Isso é mais um sucesso? Natanzinho.

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0: Opa, voltei. Aí, deixa eu tocar um pouquinho nossa trilha aqui, tá? É, pra gente trazer nosso momento de oração. Vamos lá para as participações do ouvinte, tá? 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Rapidinho aqui para as participações do ouvinte. Zelanda, bom dia. Zelanda, minha amigona,
1: bom
0: tudo
1: dia,
0: bem?
1: Fabiano.
0: Bom dia.
1: É a Zelanda. Primeiro que agradecer a Deus, a gente ter saúde, tá junto com a família da gente. De oração de hoje eu peço para mim, para o meu esposo, para os meus filhos, para os meus netos. Peço que Deus proteja eles. Para a Sandra e a família dela, para os meus tios e tias, primos e primas, e para quem estiver precisando de oração, Fabiano.
0: Obrigado, Zelanda, pela participação. Bom dia, quero pedir oração para mim, pela minha saúde, para todos da minha família e para vocês da rádio. Quem pediu? A nossa amigona, a Joama Ferreira, participando aqui. Também a Marilda, oração de hoje para minha família, para o meu mano Adair e a Cândia. Obrigado, Marilda. Luciane Vaz do Santo, centro. Oi, Lu, bom dia.
2: Bom dia, Fabiano. É, Lu, peço oração para mim, para meus filhos, para minha neta, para o meu marido. Agradeço a Deus pelo final de semana, pela semana que está aí. Pra vocês e que Deus abençoe, amém.
0: Amém, obrigado, Lu, no mês de julho, neste mês de julho que tá acabando, hein? 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Terezinha, oração para quem, Terezinha?
3: Bom dia, primeiro quero agradecer a Deus por mais um dia. Eu peço oração para mim, para toda a minha família, para os meus netos, para os meus bisnetos, para os meus vizinhos e para quem precisar de oração aí, para vocês e da rádio.
0: Obrigado, Terezinha. 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Vamos fechar aqui, ó. Ainda tem a participação de mais ouvintes.
4: Bom dia, Fabiana. Aqui é a Marilene. Eu peço a oração de hoje para mim, para o meu marido, para os meus filhos, para os meus netos, para os meus irmãos. E para todos que precisarem de oração e para você aí na rádio.
0: Obrigado, Marilene. Para fechar então, mais ouvinte, último ouvinte do nosso momento de oração. Bom dia. Bom dia.
5: Bom dia, Fabiana. Eu quero pedir oração para mim, que sofri um acidente faz há 2 meses. Estou me recuperando devagarinho, mas está indo. E também que é para toda a minha família. Para o meu esposo, Antônio, para o meu neto André. E para o meu filho Sérgio, meu filho Alec, Júnior, Diego e para o outro meu neto André também. E para vocês e da rádio também. Oração.
0: Obrigado, minha amiga. Boa recuperação para ti, tá? Que sofreu um acidente aí, melhores e uma ótima recuperação, tá bom? Vamos encerrando então. Passemos um pouquinho do horário aqui, tá? E daqui a pouco eu volto com a nossa segunda parte do Estação Alvorada, aqui na 94.5. Para você que está ligado na melhor programação do seu rádio. Padre Reginaldo Manzotti, bom dia, padre. Oração de hoje, nesta segunda-feira, 27 de julho. Bom dia, padre.
6: Bom dia, meus irmãos e irmãs, nesta segunda-feira, dia 27 de julho. Vamos pedir a Deus saúde. Todos nós ficamos preocupados com essa crise, essa epidemia de gripe, e vamos pedir a Deus: livra-nos, Senhor, de todo mal, dai-nos saúde. Começando essa segunda-feira, quando muitos voltam às aulas, em nome do Pai, do Filho, do Espírito Santo, amém. Senhor Deus da vida, no início deste dia, queremos pedir saúde. Dai-me, Senhor, a saúde necessária para ganhar o pão de cada dia. Livrai-me de todo mal, do perigo, da peste, da epidemia da gripe, Senhor. Livrai-me de todo mal. Rezo também, Senhor, e clamo a vossa misericórdia sobre todos os enfermos. Senhor, sustentai-os na fé, mantenha-os na esperança. Revela sabedoria aos médicos e dai paciência a todos os que cuidam dos doentes. De modo particular, Senhor, no início deste dia, intercedo em favor daqueles que estão acamados, hospitalizados e até desenganado dos médicos, mas de modo particular, por este enfermo, cujo nome apresento agora. Senhor médico dos médicos, curai as feridas, libertai os doentes da enfermidade, dai-lhes, Senhor, saúde no corpo e na alma. Dai-lhe, Senhor, paciência na provação. Dai-lhe, Senhor, coragem de lutar. Curai, Redentor nosso, todos os enfermos. Amém. Um bom dia a todos.
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0: Opa, 10h14, de volta! Bom dia mais uma vez, você que esteve comigo até as 10, tá? Bom dia mais uma vez, você que está chegando agora, sintonizando a Alvorada, conectando a nossa Alvorada pelo site, aplicativo e tudo mais. Bom dia pra você. Você que não participou antes das 10, não mandou aquele bom dia especial pra mim e pra Alvorada, manda no 991063978, segunda-feira, 27 de julho de 2026. 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E até o meio-dia, Estação Alvorada, seguimos por aqui. Fabiano Carlos, com muito prazer.
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0: Vamos lá, abrindo nossa estação, parte 2, com ela, Paula Fernandes. Anota aí, 10h15. Temperatura aqui no centro da cidade.

0: certo. Vamos juntinhos até o meio-dia, tá? Manhã de segunda-feira ensolarada, bonita, maravilhosa. E aí, tá em casa ouvindo a gente? Tá curtindo nossa programação? Tá ouvindo onde, hein? Ah, de onde que você ouve a nossa Alvorada FM? Me conta. Vai no WhatsApp da Alvorada 99106-3978. Vamos continuando? Tem mais músicas? É, porque o bloco não acabou ainda, gente, hein? Ó, pode pedir sua música também, tá? Na medida do possível, eu toco pra você, tá? Se a música que você pedir é se encaixar aqui no nosso horário, eu mando com certeza. Ah, oferece. Manda aquele beijo, aquele abraço pra quem você quiser. Ah, manda! Participe! Quero você participando aqui, hein? No WhatsApp da Alvorada FM, essa é pra matar saudade. Lembra do Nashville? Por toda a vida, às 10h22.
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Opa, tá aí a Manu Batidão com a Simone Mendes, Daqui Pra Sempre, Nesse Vira e Por Toda a Vida, Alexandre Pires, Maluca Pirada e Paula Fernandes. Anota aí. Esse primeiro bloco, sempre no início da segunda parte, ou a gente toca aí quatro músicas, hein? Sempre no primeiro bloco da segunda parte. 10h29, gente. Vai mandando sua mensagem, vai participando. Eu quero você aqui comigo. Eu quero você mandando mensagem, eu quero você participando, eu quero você interagindo. Me conta como é que tá seu dia, como é que tá aí na sua casa, tudo certinho? Aí no seu trabalho, aí no seu setor de trabalho, tudo certo? Quem tá ouvindo em outras cidades da região, hein? Fora de Santa Cecília, outras cidades, que está curtindo nossa programação, me conta! No WhatsApp 99106-3978. Um abração aqui pra... a Paula, quem mais também? A Thaís, a Júlia, em Curitiba, nos ouvindo. Abraço pra vocês, minhas amigas. Sou Maria Borges. Oiê, bom dia. Gostei da figurinha, hein? Gostei do emoji, as tradicionais figurinhas. Abraço, minha amigona. O Adenir Fernandes. Ele me mandou, tá digitando ainda, hein? Mas eu já vou lendo sua mensagem aqui. Bom dia, meu amigo. Manda uma música lá pro meu mozão, a Lourdes. Qual música você quer mandar pra Lourdes, hein? O Adenir Fernandes. Qual música você quer mandar? Sai uma do Coração Vagabundo. Manda pro meu mozão. Coração Vagabundo, aquela da Alana Tavares, é isso? Mando sim, daqui a pouquinho. O Adenir, hein? É do Adenir pro mozão, a Lourdes. Daqui a pouco mando aí, tá? Daqui a pouco, tá? Daqui a pouco, amigão. Valeu, abraço. Bom dia, ótima semana pra você. Quem mandou pra mim aqui foi a Marlene Cordeiro. Ô, Marlene, abraço pra você. Uma ótima semana pra ti também. Quem mandou um sinal de positivo? O Adir Maradona. Isso aí, Adir. Tamo junto, Maradona. Maradona. Epa. Manda aquele sinal de positivo pra confirmar a audiência. De repente você tá sem tempo, tá corrido aí na sua casa, no seu trabalho, tá nos afazeres do dia. Manda um pim, sinal de positivo aí. Aí eu falo de você aqui no ar, na Alvorada FM.

0: Opa, Alvorada FM, agora são 10 horas e 31 minutos.
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0: É, o tempo tá legal, hein? O sol presente, praticamente céu azul, poucas nuvens aqui no centro em Santa Cecília, aqui nos altos da Tânia Aparecida Cela Galdense, com 20 graus de temperatura. É, nenhuma chance de chuva, tá marcando 5%. Uma pequenina chance, quase nada, hein? Umidade relativa do ar 82%, ventos que sopram calmamente na velocidade de 6 km por hora. Pra tarde, as temperaturas sobem um pouquinho, hein? 24 graus serão as máximas aqui pra região, tá? Amanhã, terça, segue com dia com sol, poucas nuvens amanhã, com de manhã cedo as mínimas de 14 graus e à tarde as máximas chegam aí nos seus 24, hein? Quarta-feira já está se aproximando uma instabilidade. Tem previsão de céu encoberto, instabilidade, pancadas de chuva, mas isso para quarta-feira. Enquanto isso, vamos aproveitar o sol bonito hoje e amanhã.
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0: Opa, de volta 10h36.
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0: Alvorada até o meio-dia. Ó, daqui a pouquinho vou atender a Rosane, vou atender a Neide e também a Maria do Bairro Novo. Daqui a pouco atendo vocês, minhas amigas do coração. 10h36, Léo Magalhães, Guardanapo.

Maravilha, 10h43, Sutilmente Skank, ainda Léo Magalhães e o Guardanapo, aqui na melhor manhã do seu rádio, nossa alvorada. A Maria do Bairro Novo pediu aqui Paula Fernandes. Eu toquei agora há pouco uma música da Paula Fernandes. Ô Maria, eu toco daqui a pouco mais, tá bom? É que eu acabei de tocar, agora há pouco, né? Toquei uma da Paula Fernandes, mas daqui a pouco mais eu mando pra ti, tá bom? A música Beijo Bom da Paula Fernandes. Aí roda o seu áudio também, tá bom, minha querida? Tá bom? Então tá bom, né? Rosane de Fátima, bom dia! Bom dia especial, com um dia bonito lá fora, um dia bonito não, um dia lindo de sol, hein? É, fica maravilhoso, com certeza. Fica muito melhor com um dia de sol, hein? Um dia bonito, ensolarado. A gente fica aí mais, parece que fica mais animado, né? Ou é impressão minha, hein? Bom dia, Fabiana! O quê? Fabiana não, hein? Fabiano! Ney de Siqueira. Fabiano, manda uma música lá pro meu irmão, o Giliar, o Graxa. Uma música bem top. Uma música bem top pro Graxa. Eu não sabia que o Graxa era seu irmão, Neide. Ah, legal, meu amigão Giliar de Graxa. Não sabia que era seu irmão. Abraço aí pra vocês aí, tá bom? Ligados na programação da Alvorada. Bom dia, Fabiano. Tudo bem? Tudo na paz? Podia tocar o Chapeludo? Manda pra todos que estão na escuta da melhor rádio da região. Top, abraço do Marcelão. Obrigado aí pela rádio top e pela melhor rádio da região, hein? Ficamos felizes com isso, ó Marcelão. Abraço pra vocês aí ligados na manhã. Quem mais tá ligado na Alvorada? Manda um sinal de positivo pra mim aí, confirmando sua audiência. Ou manda aquela foto, manda aquele vídeo confirmando a programação da Alvorada, confirmando a audiência da Alvorada, hein? Eu adoro quando você manda vídeos aí do seu trabalho, da sua casa, do carro, ouvindo a Alvorada, com o som da Alvorada. Eu adoro quando você manda, quando você grava um vídeo, né? Com o som da Alvorada, confirmando a nossa grandiosa audiência. Anderson Borges, bom dia, meu amigão Fabiano. Bom dia, meu amigo Anderson Borges da Silva, Silveira, Costa, Andrade, Pedroso. Brincadeira. Brincadeira, brincadeirinha, só pra descontrair mais ainda, tá bom, Anderson? O amor de Deus nos fortalece a cada amanhecer. Ah, gostei. É isso aí, fortalece bastante, hein? Muito, por sinal, né, minha amiga Mari? Bom dia, amigona! Que mais? Que mais tá ouvindo, hein? Só eu quero você participando, confirmando a audiência da nossa 94. Manda!

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0: 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Olá, 94 no Comércio, nesta segunda-feira, 27 de julho. 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
0: É, então você está na ótima sintonia, ótima companhia aqui do Estação Alvorada para você em casa, para você trabalhando, ouvindo nossa manhã. Abraço para você, obrigado pelo carinho na audiência, tá? Obrigado mesmo para você que tá ouvindo sempre as nossas manhãs mais que especial. Abração para Ponte Alta do Norte, tá? É, muitos ouvintes em Ponte Alta do Norte, especial para Lenilda. Oi, Lenilda! Bom dia a dia para vocês aí. Nando Moreno com Rio Negro e Solimões. E depois tem Grupo Chocolate com a Turma do Pagode.

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2: É, o Grupo Chocolate, Alô Virgínia, com a Turma do Pagode, o Nando Moreno com o Chapeludo, com a participações, com a participação do Rio Negro e Solimões aqui na Alvorada FM. Na manhã, mais que especial pra você ligado. Jair Maria, abraço pra vocês aí, ligados na manhã da Alvorada. Quem tá ouvindo a nossa programação em 94.5? E eu já falei que eu gosto quando mandam vídeos aqui, hein? O Sidney mandou vídeo, tem áudio. Tá ouvindo a Alvorada, o Sidney? Roda o vídeo e com o áudio do Sidney, roda. Muito bem, ouvindo o Chapeludo. É, o Sidney é operador de máquinas pesadas e com rádio em alto e bom som aí, curtindo aí a Alvorada. Confirmou, audiência? Assim eu gosto, hein? Assim eu adoro quando vocês mandam vídeos ouvindo a Alvorada com som aí do seu rádio ambiente, do seu som ambiente. Ou no caso, o Sidney mandou aqui da sua máquina, né? O som ambiente lá na sua máquina, tá? Na sua empilhadeira, né? Máquina empilhadeira. É, e pra você que tá em casa, enfim, no carro, onde estiver, hein? Eu adoro quando mandam vídeos com o som ambiente, o som aí do seu aparelho aqui na Alvorada. Aí realmente confirma que você tá ouvindo a Alvorada FM 94,5. Gente, eu tô aqui agora há pouco aí, o Chocolate, o Grupo Chocolate com a Turma do Pagode, Alô Virgínia. E você sabe que Vinícius Júnior e a Virgínia Fonseca reconciliaram, né? Dizem rumores que durante a Copa do Mundo que o Vinícius Júnior e a Virgínia Fonseca estavam já se reconciliando, porque ela estava nos jogos da seleção brasileira. Por causa do Vini? Ou por causa da seleção? Ou do Vini? É, inclusive estão de férias ainda, hein? É, estão de férias os dois lá no Caribe. Legal. Gente, mas ó, polêmica no Campeonato Brasileiro. Polêmica porque agora voltou o semiautomático, né? É, aquele impedimento assim, ó, do semiautomático. Agora, isso foi implantado no Campeonato Brasileiro. E já tem duas polêmicas. É, porque dois gols foram anulados nesta última rodada, na 20ª rodada. Que foi no jogo, na partida entre o Santos e Chapecoense, que empataram 2-2 no sábado. É, teve um lance lá que foi anulado, né? Entre Chapecoense e Santos. Ó, no sábado o recurso entrou em uso pela primeira vez no empate por 2-2 entre Santos e Chapecoense, tá? Para validar o primeiro gol do time catarinense. Foi validado. No caso, não foi anulado. Foi validado um gol na partida entre Chapecoense, Santos e Chapecoense. Foi no sábado. E ontem, domingo, no domingo, a tecnologia anulou um gol do Bahia contra o Corinthians, hein? Anulou um gol do Bahia contra o Corinthians. Foi um semiautomático. E na partida entre Flamengo e São Paulo, teve um gol anulado. Gente, eu não tô aqui chorando, não é porque eu sou flamenguista, tá? Não é porque eu sou flamenguista, mas a ponta da chuteira foi no gol anulado do Flamengo, né? Que seria o segundo gol, mas foi anulado. Foi a ponta da chuteira do jogador do Flamengo. E essa pontinha da chuteira que anulou. Tudo bem, legal, semiautomático, modernidade. Mas, gente, a pontinha da chuteira é que anulou o gol do Flamengo. Calma, agora vão começar a mandar mensagem pra mim. Para de chorar, Fabiano, para de chorar. Gente, a pontinha da chuteira do... quem era o jogador do Flamengo ali mesmo? É, era o Wallace, ou foi o Samuel Lino, não lembro agora. Foi naquele lance... foi do Samuel Lino, se eu não me engano, hein? Teve o gol anulado. A pontinha da chuteira. Gente, não, né? Mas tudo bem. Aconteceu, né, o Renan? A pontinha da chuteira anulou o gol do Flamengo, hein? Tô chorando, né? Para de chorar, para de chorar.
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2: Alvorada, bom dia pra você, são 11:02, agora informação direto da rede de notícias Acaerte.
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0: 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A miopia já afeta cerca de uma em cada três crianças e adolescentes no mundo. A condição pode surgir ainda na infância e, se não for acompanhada, aumentar o risco de problemas oculares no futuro. O presidente da Sociedade Catarinense de Oftalmologia, Dr. André Frutuoso, explica os principais fatores associados ao avanço dos casos.
1: O aumento da incidência de miopia entre crianças e adolescentes é o resultado da combinação entre predisposição genética e mudanças importantes no estilo de vida. Hoje, os jovens passam muito mais tempo em atividades para perto, usando celulares, tablets e computadores, e muito menos tempo ao ar livre. Sabemos que a exposição à luz natural tem um efeito protetor no desenvolvimento da miopia. Por isso, embora a genética tenha um papel muito importante, o ambiente em que a criança cresce tem sido decisivo para essa verdadeira epidemia de miopia. Grande preocupação é que a miopia elevada aumenta o risco de doenças oculares mais graves no futuro.
0: O diagnóstico precoce é importante para acompanhar a progressão da miopia. O oftalmologista destaca que já existem tratamentos e medidas que podem ajudar a controlar o avanço da condição.
1: Hoje já existem tratamentos com eficácia comprovada para auxiliar no controle da progressão da miopia, como lentes oftálmicas específicas para desacelerar o crescimento do olho, lentes de contato de desenho especial e o uso de colírios para casos selecionados. Quanto mais cedo identificarmos a miopia e iniciarmos o tratamento, maiores são as chances de reduzir a sua progressão. Além disso, devemos incluir o aumento de atividades ao ar livre, idealmente pelo menos 2 horas por dia, reduzindo então o tempo contínuo em atividades de perto, fazendo pausas regulares durante o uso de telas. Devemos garantir o acompanhamento médico-oftalmológico periódico.
0: Além do acompanhamento médico, os pais também devem observar mudanças no comportamento visual das crianças. O especialista orienta sobre alguns sinais que podem indicar dificuldade para enxergar.
1: Os pais devem estar atentos quando a criança começa a apertar os olhos para enxergar de longe, aproximar muito o rosto de livros, cadernos ou telas, reclamar de dificuldade para ver o quadro na escola, apresentando uma queda do rendimento escolar, dores de cabeça frequentes ou a necessidade de trocar os óculos em intervalos curtos. Muitas vezes a própria criança não percebe que está enxergando mal e o problema só é identificado em um exame médico oftalmológico.
0: De Florianópolis para a Rede de Notícias AKERT, Vanessa Carini.
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2: 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Opa, são 11:07, nossa Estação Alvorada, até o meio-dia.
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2: Ó, vamos juntos, hein? Pode mandar mensagem. Você que não mandou mensagem pra mim ainda hoje, estou desde as 8 horas da manhã e eu senti falta de muitos ouvintes que ainda não mandaram aquele bom dia esperto pra mim, aquela mensagem especial pra Alvorada. Dá tempo, hein, gente, é? Vamos até o meio-dia. O bom dia chegou aqui com um chimarrão. De quem aqui, hein? Ah, da Marisa Bandeira. Oi, Marisa, tudo bem? Certinho? Abraço pra ti, tá? Obrigado pelo carinho. Bom chimarrão pra ti aí, tá? Pra Neuza, pro Ricardo, quem mais também? Pra Nilda, pra Nair, ligadona, a Miriam. Meu amigo Fernando Farias mandando aqui, ó, bom dia, ótima semana a todos nós. Ô, Fernando, abraço aí, tá? Obrigado pelo carinho também da sintonia, curtindo nossa Alvorada. A Simone também tá ouvindo a nossa programação aqui da manhã. E a Maria. Maria, quer ouvir música? Maria, agora eu vou tocar seu som, hein? Agora eu vou tocar, Maria. Maria.
7: Bom dia. Oi. Eu gostaria de ouvir a música de Paula Fernandes, Beijo Bom. Ofereço para quem gostar da música.
2: Certo.
7: Para mim, claro que eu adoro essa música. Um ótimo dia para você.
2: Obrigado,
7: é a Maria,
2: obrigado,
7: aqui do Bairro Novo.
2: Obrigado, Maria. Abração para ti, tá? 11:09.

Mas não acabou a música. A música é cedo ou tarde demais, daí acaba. Pra dizer adeus, Titãs. Eu fico de surpresa aqui, hein? É, não completou a frase final ali, hein? Fala, Fernandes, beijo bom também lá pra Maria do Bairro Novo, curtindo aqui a nossa Alvorada em 94.5. Pra você ligado, curtindo nossa manhã. Chama um abraço pra galera da região, ouvindo. Opa! Alôzão Ponte Alto do Norte, meus ouvintes queridos, maravilhosos, em toda a grande Ponte Alto do Norte. Muitos ouvintes, por sinal, muitos ouvintes também, que neste momento estão curtindo nossa programação em Rio do Campo.

música aqui. Vou dar uma conferida já já. Elisete, bom dia, Elisete. É isso aí, tamo junto, amigona. Uma ótima segunda, ótima semana pra todos nós, hein? Já já, vamos homenagear, hein? Vamos homenagear os aniversariantes desta segunda-feira. É já já.

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6: Vamos lá então, aniversariantes, está no ar, vamos homenageá-los. Tem alguém fazendo aniversário aí, me conta então, hein? Vai no WhatsApp agora, hein? Agora, não é depois, hein? Agora, agora manda quem está fazendo aniversário. Manda um áudio ou escreve pra mim, tá? 991063978.
7: Feliz aniversário, parabéns.
6: Legal, hein? Eu sei que tem muita gente completando hoje idade nova, muita gente comemorando o seu aniversário hoje, eu sei disso, tenho certeza. Então agora, manda, mas tem que ser rápido, tá? Tem que ser rápido, que o nosso tempo aqui do aniversariante do dia é curtinho, tá? Só alguns minutos que eu fico no ar aqui nos aniversariantes. Se mandar depois, eu não vou divulgar, tá? Tem que ser agora. Não, se mandar depois, não vai valer. Tem que ser agora, no momento dos aniversariantes do dia. Vamos lá, então. Nosso WhatsApp tá liberado aqui, tá? 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Vamos lá. Manda um abraço, quem tá mandando é o Ademir Fernandes. Manda um abraço pra minha tia, a tia Isabel. Ela completou idade sábado, hein? Que Deus abençoe sempre ela e sua família. Ó, tá valendo. Na segunda-feira você pode também parabenizar quem fez aniversário no sábado e no domingo. Por quê? Porque no sábado e no domingo nós não temos aniversariantes do dia aqui na programação. Nem sábado nem domingo. É só de segunda a sexta. Então, na segunda a gente também recebe as homenagens para quem fez aniversário sábado, hein? Sábado que foi dia 25 e ontem domingo que foi dia 26 de julho. Então, vale também, tá? Tia Isabel fez aniversário no sábado. A tia do Ademir Fernandes, parabéns para ela e muitas felicidades, hein? Quem mais, gente? Quem mais? Vamos lá, rapidão aqui, hein? 11 horas e 21 minutos. São os aniversariantes do dia aqui na programação da Alvorada.
7: Feliz aniversário.
6: Se não chegar mais nenhuma mensagem no WhatsApp, é que eu vou só trazer aqui na minha lista, tá? Dos aniversariantes de hoje e também do final de semana e vou encerrar, tá? Então manda rápido aqui no 991063978. Parabéns, hoje segunda. J. Silva, parabéns. Tem mais aqui também, o Pablo William, fez aniversário ontem. Quem mais também? Ontem, o Souza completou idade nova ontem.

0: Sábado, 25, temos aqui na nossa gloriosa lista dos aniversariantes. Leonir Rodrigues, o Chacal, hein? Fez aniversário no dia 25, sábado. A Mara, minha amiga Mara Mello, de Rio do Campo, estava de aniversário sábado, é. Abração, hein? É, parabéns, hein? O Iago Rocha, o Iago foi já na sexta, né? Dia 24 de julho. Beleza? Ninguém mais, gente? É. Então vou encerrar, hein? 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Abraço lá pra Jaque, pra toda a turma aí, a Jaque, o Elias, hein? 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Terminou? Acabou? A gente volta amanhã, então.
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0: Hoje é a última segunda-feira do mês, hein? 27 de julho, gente. Estamos aí nos... Finalmente aí do mês de julho. Vamos nos preparar pro próximo mês, hein? Já, já vem por aí agosto. Vai estourando por aí o agosto, hein? Que vem aí com muita coisa boa, né? Claro! 11h25. A estação até o meio-dia pra você aqui na 94.5. Mandaram uma mensagem pra mim aqui. Bom dia. Toca a mão do Dire Straits. Da Fazenda São Gabriel. É o Diogo da Fazenda São Gabriel. Daqui a pouquinho mando pra vocês, hein? É um flashback, né? Aqui no nosso Estação Alvorada, a gente não toca muita música internacional, poucas até, né? Mas eu mando daqui a pouquinho pra você, tá bom? Nosso amigão aqui, lá da Fazenda São Gabriel. Diogo, tá ouvindo a rádio, hein? Valeu, Diogo, abração. Abração, abração, abração.
1: E Fabiano, tudo bem?
0: Bom dia, tudo bem? Quem falou comigo? Hein, ô Cristiane? Não foi a Cristiane. Quem que falou comigo aqui, ó?
1: E aí, Fabiano, tudo bem?
0: Eu acho que é o filhinho da Cris, hein? Como é que é o nome dele, hein? Tô devendo o coração vagabundo, é verdade. Rapaz, ainda bem que você me lembrou, Adenir, hein? Ainda bem que você me lembrou, hein? Rapaz, cadê o coração vagabundo lá pro Adenir ou produção, hein? Ele manda pro mozão, a Lourdes. Tamo devendo, então manda pra ele, pra Lourdes, aqui na nossa manhã. Quem mandou? Como é que é o nome do filhinho da Cris?
1: É o Diogo Vinícius.
0: Diogo Vinícius, beijo pra vocês aí em Timó Grande, 11h26.

Legal, gente, tá aí, ó, 11h33 da manhã, Jota Quest numa boa, Alana Tavares, Coração Vagabundo, lá pro nosso amigão, o Adenir e a Lourdes também, ligados na Alvorada. E você não mandou mensagem ainda, você ainda não mandou mensagem pra mim aqui na Alvorada FM, manda, que ainda temos, né? É, muita coisa pra passar pra você, muita coisa pra rolar aqui ainda até o meio-dia, tá? 991063978, pra você participar à vontade aqui da programação da rádio, tá? Pra você curtir aqui a nossa manhã mais que especial em 94.5. E a gente vai juntos pra você que tá ligado em casa, no trabalho, ouvindo em casa, no carro. Tá ouvindo a rádio onde, hein? Ah, de onde que você ouve nossa programação? Gente, daqui a pouquinho tem um Alvorada Notícias, tá? Meio-dia. E dentre os destaques que daqui a pouquinho você vai ouvir, é Polícia Rodoviária Federal recupera um carro roubado durante uma fiscalização na BR-116. Pois é, a Polícia Rodoviária Federal recuperou esse veículo com registro de roubo durante uma abordagem na BR-116 em São Cristóvão do Sul. E o automóvel circulava com sinais identificadores adulterados para ocultar a origem criminosa, tá? E detalhes daqui a pouquinho no nosso Alvorada Notícias. Tutor de pitbulls é condenado a indenizar pedestre atacada por cães em via pública. Daqui a pouquinho também, lei autoriza a compra de spray de pimenta para defesa pessoal por mulheres. Eu trouxe essa informação ao vivo hoje pela manhã e daqui a pouquinho também tem essa matéria especial, tá? Sobre agora as mulheres vítimas de violência doméstica, violência sexual, podem comprar spray de pimenta. Mas não é bem assim, tá? Tem todos os critérios para comprar um spray de pimenta. Um critério importantíssimo é ter mais de 18 anos, tá? Então, é matéria bem interessante. Sobre miopia. Alguém sofre de miopia na sua família? Você mesmo, de repente, que está ouvindo a rádio? Miopia já afeta uma em cada três crianças e adolescentes no mundo. E outros destaques tem esporte, tem previsão do tempo. Tudo isso daqui a pouco para você, a partir do meio-dia, comigo também, claro, aqui na programação da Alvorada e o nosso departamento de jornalismo também, atuante daqui a pouquinho no Alvorada Notícias. Fica ligado, hein? Fica ligado.

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2: Na elite do futebol brasileiro, 20ª rodada da Série A do Brasileirão começou ainda no sábado com o Atlético Paranaense vencendo o Internacional pelo placar de 2-0. Santos e Chapecoense empataram em 2-2. Vasco e Mirassol empataram em 1-1. O Bahia empatou em 1-1 com o Corinthians, esse jogo já de ontem, domingo. Ontem, domingo, também tivemos o Botafogo surpreendendo e vencendo o Cruzeiro fora de casa, em Minas Gerais, pelo placar de 1-0. Grêmio e Fluminense empataram em 1-1. Bragantino e Coritiba empataram em 0-0. São Paulo e Flamengo, Flamengo e São Paulo empataram em 1-1. O Palmeiras perdeu em casa para o Atlético Mineiro pelo placar de 2-1. O Remo venceu o Vitória pelo placar de 2-0. A classificação atualizada tem no G6. Palmeiras líder 44 pontos. O Flamengo é o segundo com 38. O Atlético Paranaense, o terceiro com 36. O Fluminense, o quarto com 33. O Bragantino, o quinto com 31. E o Bahia é o sexto também com 31 pontos. Na zona de rebaixamento, Vasco com 21, Remo com 21, Mirassol com 20 e Chapecoense com 10 pontos somados. Com as informações para o Giro do Esporte, Jean Andrade.
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0: Opa, tamo de volta. 11:39. 21 pro meio-dia.
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0: 21 pro meio-dia, tá? Vamos juntos pra você aqui na Alvorada, pra você ligado em 94.5 em toda a cidade, em toda a região, ouvindo pelo site alvorada945.com.br, pelo aplicativo também. Meu amigão que pediu lá da Fazenda São Gabriel, é isso? Fazenda Gabriel, que é o Diogo. Diogo! Pra você então, Dire Straits. 21 pro meio-dia.

Atlanta, 11h44, curtimos o Jeito Moleque, só pro meu prazer, só pro meu prazer, Lucas Luco, e também, antes, o que teve mais aqui antes, hein? Teve lá pro nosso amigão, esqueci o nome dele de novo, rapaz, hein? Foi o que pediu Dire Straits, ao Diogo, lá da Fazenda Gabriel, hein? Fazenda São Gabriel. Onde que fica a Fazenda São Gabriel, ô Diogo? É, código 41 é no Paraná, hein? Acho que ali a Fazenda Gabriel deve ser Grande Curitiba, de repente. Se eu estiver errado, me corrija. Ô, amigão, o da Fazenda São Gabriel tá ouvindo pela net. Intervalo rápido, volto já já. Daqui a pouquinho a gente traz as últimas do nosso Estação Alvorada desta manhã de segunda-feira.

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0: Opa, vamos lá então, 12 minutos faltando para o meio-dia.
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0: Assim ó, hoje é segunda, gente, temos uma semana toda para aproveitar, para trabalhar, para completar os nossos afazeres, hein? Você que de repente na semana passada ficou aí sem fazer algumas coisas que não deu por algum motivo, tem a semana toda e eu espero que você possa fazer tudo da melhor forma possível, tá bom? Eu desejo uma super semana pra você, especial mesmo. A Mirelle mandou mensagem, pediu uma música aqui, né, Mirelle? Eu vou ver se eu encontro a sua música, tá bom, Mirelle? Abraço, deixa eu mandar um abraço pra Lauciele. Alô, Lauciele, em Ponte Alta do Norte. Quem mais também tá ligado? Mais alguém tá ligado na Alvorada, gente? E se quiser, pode mandar mensagem aqui. Manda aquele sinal de positivo pra confirmar que você tá ouvindo a Alvorada. Mais alguém que ainda não participou na programação, ainda, aqui no nosso WhatsApp, manda que dá tempo ainda, hein? Raquel Teixeira, Ronen Roberto, quem de nós dois? 11 faltando pro meio-dia.
2: Bora eternizar essa canção, esse momento maravilhoso aqui, Raquel.

Que bruta é essa, hein? Traia véia aqui na programação da Alvorada ainda. Rolou aqui Raquel Teixeira com a participação do Ronei Roberto. Quem de nós dois? E você ligado em 94.5, nossa rádio Alvorada FM. Maravilha! Deixa eu mandar aqui os últimos beijos e abraços na programação, sessão beijos e abraços, hein? Ô, beijo pra Salete Massaneiro, beijo pra Camila Silva em Arroio 30, também liga dona, Mirelle, não encontrei sua música, fico devendo, tá? Não fica triste, não. Não fica, Mirelle, calma, sem tristeza, Mirelle, eu não encontrei com esse nome aqui, tá? Oh. Obrigado pela participação. Ô, a minha amiga Lourdes. Bom, o Adenir mandou uma música pra Lourdes com muito amor e carinho, hein? Mandou uma declaração de amor, praticamente uma declaração de amor, hein? Só que eu te seguro, eu já toquei hoje na programação, tá bom, Lourdes? Ela tá retribuindo aqui, ó. Bom dia, manda a música pro meu marido, Adenir Fernandes. Música do Panda, eu te seguro. Eu vou ficar devendo a música do Panda, eu te seguro, tá? Que eu já toquei, tá? Mas obrigado aí pela participação. E a Lourdes retribuindo a música que o alô que o Adenir, o seu amado, mandou pra ela, tá bom? Beleza? Tudo certo, então, Lourdes? Vou fechar aqui com a última música, então. Essa aqui é o que eu vou mandar especial pra vocês aí, tá? Pode ser? É a música do Pixote, apenas mais uma de amor, que eu vou fechar com essa. Então vai da Lourdes pro Adenir. Pode ser essa, então? Tá bom. Fechamos o nosso Estação Alvorada de hoje, gente. Com muita gratidão por mais um programa da manhã, por mais um Estação Alvorada. Temos uma semana toda pra passarmos juntos aqui na programação. 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Já eu volto, hein? Trazendo informação no Alvorada Notícias. Beijos e abraços, volto já.

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7: Muito bem, agora são 12 horas e 1 minuto para você. Boa tarde. Hoje, segunda-feira, dia 27 de julho de 2026. Agora aqui no centro, em Santa Cecília, a temperatura marca do 22 graus. Eu sou Fabiano Carlos, começa agora o Alvorada Notícias, oferecimento Agromaster, também oferecimento de Supervisa, Startec e também loja Casa Nova. Vamos aos destaques desta edição. Polícia Rodoviária Federal recupera carro roubado durante fiscalização na BR-116, no município de São Cristóvão do Sul. Miopia já afeta 1 em cada 3 crianças e adolescentes no mundo. Lei autoriza a compra de spray de pimenta para defesa pessoal por mulheres. Ainda os destaques do esporte e também a previsão do tempo. Está no ar o Alvorada Notícias.
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7: Agora são 12 horas com 2 minutos. Tutor de pitbulls é condenado a indenizar pedestre atacada por cães em via pública em Santa Catarina. Direto do Tribunal de Justiça de Santa Catarina, Marcelo Fernandes.
9: A vara única da comarca de Itaiópolis condenou o tutor de 3 cães de raça pitbull a indenizar uma mulher atacada pelos animais enquanto caminhava em via pública. Na sentença, o juízo reconheceu a responsabilidade do proprietário pela agressão e concluiu que ele deixou de adotar medidas adequadas para impedir a fuga dos cães. Conforme os autos, o episódio ocorreu em junho de 2025, quando a mulher caminhava pela rua e foi surpreendida pelos 3 pitbulls que escaparam da residência do tutor, cujo portão apresentava danos, e avançaram contra ela. A vítima sofreu lesões na nádega e na mão, além de ter o celular danificado durante a agressão. Em defesa, o tutor alegou que não poderia ser responsabilizado porque os cães estavam em um pátio cercado e só conseguiram fugir após romperem a estrutura metálica do portão com os próprios dentes, situação que, segundo ele, caracterizaria a força maior. Ao analisar o caso, o juiz rejeitou esta tese. Para o magistrado, ao não prever essa possibilidade e manter uma estrutura inadequada para conter os animais, o tutor assumiu o risco pelos danos causados a terceiros. A sentença também reconheceu que a agressão causou prejuízos materiais e abalo psicológico à vítima, que precisou substituir o aparelho celular danificado e buscou acompanhamento psicológico em razão da fobia desenvolvida após o episódio. Com isso, o tutor foi condenado ao pagamento de mais de R$ 2.500 por danos materiais e R$ 5.000 por danos morais. Do Tribunal de Justiça de Santa Catarina, em Florianópolis, Marcelo Fernandes para Alvorada FM.
7: Muito bem, agora 12 horas e 4 minutos. Vamos com as informações do campo, trazendo o nosso giro rural, tudo sobre o agro, com Genauro Stefanski.
10: A
4: partir de agora, estou chegando com mais um programa Giro Rural. O programa que traz as informações do agro, os assuntos que com certeza interessam para você, meu amigo, para você, minha amiga, que está todos os dias batalhando na agropecuária do nosso Brasil. Receba o nosso abraço através da Rádio Freiburgo FM, através da Rádio Alvorada FM, com mais um programa que com certeza destaca algo que vai chamar a sua atenção. E hoje nós vamos falar sobre a venda da soja, e disparou aqui no Brasil. Os negócios superaram 5 milhões de toneladas e os preços seguem nos melhores níveis do ano. Essa informação vem com certeza num bom momento, onde o Brasil vai concluindo a negociação com mais de 5 milhões de toneladas de soja entre a safra nova e a safra velha. É o que afirma o consultor de mercado Vladimir Brandalize, da Brandalize Consultorias. Os números refletem o produtor brasileiro aproveitando as oportunidades para as duas temporadas e avançando com a comercialização. Os preços, eles continuam dentro do melhor momento do ano, referências aí de R$ 149,50 a R$ 153 nas posições de agosto a outubro por saco, e no caso vem novembro também. O pessoal aproveitou o mercado de balcão e isso acabou ajudando bastante, né? O prêmio está acima de 100 pontos em praticamente todos os vencimentos mais curtos, então o ambiente da soja tem melhorado, afirma o especialista. São vários assuntos relativos a isto, onde destaca-se que a safra brasileira da soja 2026-2027 deve manter o ritmo de crescimento da demanda, tanto no mercado externo quanto no interno. A avaliação é das consultorias que projetam exportações de 110 milhões de toneladas, impulsionadas pela competitividade do Brasil no comércio internacional e também pelo fortalecimento do processamento doméstico. Segundo os levantamentos, a produção está estimada em 180,89 milhões de toneladas, sustentado por um aumento de aproximadamente 1,2% na área cultivada. Com estoques iniciais de 9,7 milhões de toneladas e importações próximas de 900 mil toneladas, a oferta total deve alcançar cerca de 190,7 milhões de toneladas. Segundo as informações, o crescimento da demanda, tanto no mercado externo, com exportações ainda mais robustas, quanto no mercado interno, impulsionado pelo avanço do processamento da soja e também pela maior utilização de óleo de soja na produção do biodiesel, acaba trazendo esse resultado que é bastante interessante para quem produz a soja e para quem trabalha com ela. Processamento doméstico, portanto, aquilo que é utilizado aqui dentro do nosso país, deve atingir 63,5 milhões de toneladas, podendo ser beneficiado por um eventual avanço da mistura obrigatória do biodiesel para B16. Com isso, a demanda total é estimada em aproximadamente 177,1 milhões de toneladas. Então, se aumentar a quantidade de biodiesel no combustível, né, vai trazer ainda mais necessidade de consumo interno da soja. De acordo com a consultoria, os estoques finais da safra 2026-2027 pode alcançar 13,6 milhões de toneladas, o maior volume da série histórica. Quando nós falamos em farelo e óleo, no mercado farelo de soja, a produção é estimada em 50,1 milhões de toneladas. Oferta deve atender ao crescimento da demanda interna e também das exportações, permitindo estoques aí próximos de 10,9 milhões de toneladas. Produção de óleo de soja também projetada em alta, em 12,38 milhões de toneladas. Consumo interno segue em expansão, cuja demanda poderá alcançar cerca de 7 milhões de toneladas. As exportações devem somar 1,4 milhão de toneladas, enquanto os estoques finais são estimados em aproximadamente 407 mil toneladas. Então, portanto, temos aí o mercado da soja que deve ficar aquecido, inclusive já tem muitos produtores comemorando os resultados. E quem negocia, quem tem aí as cartas na mão com relação à soja, também estão para lá de contentes. Afinal de contas, tudo que se espera é um bom resultado. Para o Giro Rural, Genauro Stefanski.
7: 12 horas e 9 minutos, aqui no nosso Alvorada Notícias. Fim de semana em Caçador foi assim de muitas ocorrências. O que chama atenção? O número de ocorrências policiais no município de Caçador. Polícia Militar atende 93 ocorrências no final de semana em Caçador. Entre os destaques, ameaça de trabalhador a trabalhadores e briga com homem na UTI estão entre os casos mais graves. Por exemplo, no bairro Vila Kurtz, homens ameaçaram trabalhadores, danificaram um veículo e causaram lesões corporais leves em uma das vítimas. Acionadas, as guarnições localizaram os suspeitos. Durante a abordagem, os envolvidos apresentaram comportamento agressivo e de desobediência, resistindo às ordens policiais. Na condução, danificaram uma viatura da Polícia Militar e tentaram empreender fuga. Os policiais utilizaram o uso progressivo da força para contê-los. Após serem controlados, os suspeitos foram encaminhados para exames periciais e apresentados à Delegacia de Polícia Civil, onde foram adotadas as medidas legais cabíveis. No sábado, no interior de Rio das Antas, uma briga resultou na internação de um homem na UTI entubado no Hospital de Caçador. As equipes da Polícia Militar atenderam a ocorrência e adotaram as providências necessárias. A Polícia Militar reforça que mantém a atuação permanente na preservação da ordem pública. Então, repito, foram registradas 93 ocorrências na região de Caçador no último final de semana. Agora são 12 horas e 11 minutos. Intervalo comercial, na volta sobre... Vamos trazer sobre o carro que foi recuperado, um carro roubado durante uma fiscalização na BR-116 pela Polícia Rodoviária Federal e na região de São Cristóvão do Sul. Já, já.
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7: Agora são 12 horas e 14 minutos. A Polícia Rodoviária Federal recuperou um veículo com registro de roubo durante uma abordagem na BR-116 em São Cristóvão do Sul. O automóvel circulava com sinais identificadores adulterados para ocultar a origem criminosa. O carro e os ocupantes foram encaminhados à Delegacia de Polícia Civil de Lages, onde o caso já está sendo investigado. Reportagem Igor Marcondes.
13: Por volta das 19 horas e 11 minutos do último sábado, no quilômetro 180 da BR-116, uma equipe da PRF deu ordem de parada a um Volkswagen Jetta de cor azul. Durante a abordagem, os policiais perceberam que o carro ostentava sinais identificadores de outro veículo semelhante. Após conferência detalhada dos documentos e dos sinais identificadores, a equipe constatou que se tratava de um Jetta roubado em São Paulo. O furto havia sido registrado em setembro do ano passado. O veículo e os ocupantes foram imediatamente encaminhados à Delegacia de Polícia Civil de Lages, onde foi lavrado o flagrante e adotadas as demais providências legais. A PRF orienta que motoristas e passageiros sempre verifiquem a documentação e a procedência dos veículos, especialmente em negociações de compra e venda, para evitar o uso de carros com origem ilícita. O caso segue sob investigação da Polícia Civil de Lages para apurar a responsabilidade dos envolvidos e o restante das circunstâncias do roubo. Para o Alvorada Notícias, falou o repórter Igor Marcondes.
7: Miopia já afeta uma em cada três crianças e adolescentes no mundo. A miopia já atinge cerca de um terço das crianças e adolescentes em todo o mundo e vem crescendo de forma preocupante. Reportagem Vanessa Carini.
14: A miopia já afeta cerca de uma em cada três crianças e adolescentes no mundo. A condição pode surgir ainda na infância e, se não for acompanhada, aumentar o risco de problemas oculares no futuro. O presidente da Sociedade Catarinense de Oftalmologia, Dr. André Frutuoso, explica os principais fatores associados ao avanço dos casos.
15: O aumento da incidência de miopia entre crianças e adolescentes é o resultado da combinação entre predisposição genética e mudanças importantes no estilo de vida. Hoje, os jovens passam muito mais tempo em atividades para perto, usando celulares, tablets e computadores, e muito menos tempo ao ar livre. Sabemos que a exposição à luz natural tem um efeito protetor no desenvolvimento da miopia. Por isso, embora a genética tenha um papel muito importante, o ambiente em que a criança

0: aquecimento do olho, lentes de contato de desenho especial e o uso de colírios para casos selecionados. Quanto mais cedo identificarmos a miopia e iniciarmos o tratamento, maiores são as chances de reduzir a sua progressão. Além disso, devemos incluir o aumento de atividades ao ar livre, idealmente pelo menos 2 horas por dia, reduzindo então o tempo contínuo em atividades de perto, fazendo pausas regulares durante o uso de telas. Devemos garantir o acompanhamento médico-oftalmológico periódico.
1: Além do acompanhamento médico, os pais também devem observar mudanças no comportamento visual das crianças. O especialista orienta sobre alguns sinais que podem indicar dificuldade para enxergar.
0: Os pais devem estar atentos quando a criança começa a apertar os olhos para enxergar de longe, aproximar muito o rosto de livros, cadernos ou telas, reclamar de dificuldade para ver o quadro na escola, apresentando uma queda do rendimento escolar, dores de cabeça frequentes ou a necessidade de trocar os óculos em intervalos curtos. Muitas vezes a própria criança não percebe que está enxergando mal e o problema só é identificado em um exame médico oftalmológico.
1: De Florianópolis para a Rede de Notícias Acaerte, Vanessa Carini.
2: Lei autoriza a compra de spray de pimenta para defesa pessoal por mulheres. Uma nova lei autoriza mulheres a adquirirem spray de pimenta para defesa pessoal. Detalhes com Gilmar Santos.
3: A Presidência da República sancionou a lei número 15.474, que autoriza mulheres com 18 anos ou mais a adquirir e portar spray de pimenta para defesa pessoal em todo o território nacional. A nova legislação foi publicada no Diário Oficial da União e passa a oferecer um instrumento de proteção voltado à prevenção de agressões contra integridade física ou sexual. O spray de pimenta é um agente incapacitante de menor potencial ofensivo que provoca intensa irritação, dor e inflamação nas mucosas, atingindo principalmente os olhos, o nariz e o sistema respiratório. Seu principal componente ativo é a oleoresina de capsicum, um extrato derivado da pimenta. A comercialização será permitida apenas para aerossóis aprovados pelos órgãos competentes. As especificações técnicas, os limites de concentração da substância e os demais padrões de segurança ainda serão definidos por regulamentação do Poder Executivo. Durante a sanção da lei, o governo federal vetou o trecho do projeto que autorizava a compra do equipamento por adolescentes de 16 e 17 anos, mediante autorização dos pais ou responsáveis. Com isso, o direito de aquisição ficou restrito exclusivamente às mulheres maiores de 18 anos. Para comprar o spray de pimenta em estabelecimentos credenciados, será necessário apresentar documento oficial de identificação com foto que comprove idade mínima de 18 anos, comprovante de residência fixa, declaração de ausência de condenação por crime doloso cometido com violência ou grave ameaça. Os estabelecimentos autorizados deverão registrar todas as vendas e manter os dados das compradoras arquivadas pelo prazo de 5 anos, em conformidade com a Lei Geral de Proteção de Dados LGPD. Além disso, os comerciantes terão a responsabilidade de orientar as consumidoras sobre o uso correto do equipamento e alimentar um cadastro único administrado pelo governo federal. A nova legislação determina que o spray de pimenta será de uso individual e intransferível. Para o público civil, os recipientes poderão ter capacidade máxima de 50 mililitros. Embalagens com volume superior ao limite estabelecido serão classificadas como de uso restrito, destinadas exclusivamente às Forças Armadas, aos órgãos de segurança pública e às guardas municipais. O texto da lei também reforça que o equipamento poderá ser utilizado apenas em situações de legítima defesa para interromper agressões injustas, atuais ou iminentes. A utilização deverá ser encerrada imediatamente após o afastamento do risco. Além da autorização para compra e porte, a legislação cria o Programa Nacional de Capacidade em Defesa Pessoal e Uso de Instrumentos de Menor Potencial Ofensivo para Mulheres, iniciativa que deverá promover campanhas de conscientização, treinamento e orientação sobre o uso responsável do spray de pimenta. Com informações para o Alvorada Notícias, Gilmar Santos.
2: Agora 12 horas e 22 minutos, intervalo comercial na volta, tem esporte e também a previsão do tempo.
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0: Agora são 12 horas e 24 minutos.
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3: A bola rolou no final de semana pela Série A e também pela Série B do Campeonato Brasileiro. Na Série B, teve catarinense em campo, Criciúma recebeu o Náutico e ficou no empate em 0-0. Um ponto somado, mas a torcida esperava a vitória. O Tigre lidera a Série B, tem 40 pontos, 5 a mais que o segundo colocado, mas ainda o segundo colocado joga na rodada. A diferença pode cair para 2 pontos. O Avaí joga também na rodada e pode, com a vitória, sair fora da zona de rebaixamento. Uma situação incômoda da equipe catarinense. Na elite do futebol brasileiro teve bola rolando, 20ª rodada do Brasileirão, e os jogos e resultados foram os seguintes. O Atlético Paranaense recebeu o Inter na Arena da Baixada no sábado e, com 2 erros da defesa colorada, venceu 2-0. Situação do Inter dificílima, né? Vem demonstrando o mesmo futebol da parada, né? Antes da parada para a Copa do Mundo, e é um sério candidato ao rebaixamento nessa temporada. Outra equipe que também briga, vai brigar contra o rebaixamento até o final, é o Santos. Empatou com a Chapecoense em 2-2 jogando em casa. Neymar fez 2 gols, teve polêmica, algumas situações envolvendo o jogador que estava de folga, foi jogar pôquer, né? E a imprensa acabou criticando bastante o jogador. Ele comemorou fazendo gesto que estivesse jogando pôquer. A Chape virou o jogo. Neymar no final ainda fez o gol de empate do Santos. Depois teve um rumor que no vestiário Neymar teve uma cobrança excessiva para cima dos jovens. O jogador disse que isso não aconteceu. Enfim, a situação não é boa na equipe do Peixe. Outra equipe que também briga na parte de baixo é o Vasco da Gama. Empatou em 1-1 com o Mirassol. O Mirassol vem demonstrando evolução. Já Santos, Vasco, Internacional vem demonstrando mais do mesmo. É por isso que o torcedor vai se preocupando com a situação das equipes. No domingo, ontem, o Bahia recebeu o Corinthians e ficou no empate em 1-1. Já o Cruzeiro recebeu o Botafogo, Cruzeiro que venceu na rodada anterior o Internacional, jogando em casa diante do seu torcedor. A torcida esperava 3 pontos, mas não veio. O Botafogo venceu o Cruzeiro pelo placar de 1-0. Grêmio e Fluminense empataram em 1-1. O Grêmio é uma outra equipe também que não vem demonstrando um bom futebol. Não vem esboçando reação. Claro, recebeu uma equipe que briga na parte de cima da tabela. O empate não foi de todo ruim para a equipe gremista. Bragantino e Coritiba empataram em 0-0. O Flamengo recebeu o São Paulo. São Paulo é sempre uma pedra no sapato da equipe flamenguista. Empate em 1-1. Já o Palmeiras ajudou o Flamengo, ou pelo menos amenizou o empate do Flamengo. O torcedor flamenguista acabou secando o Palmeiras depois na sequência do seu jogo e deu certo. O Galo venceu jogando em São Paulo 2-1 para o Atlético Mineiro para cima do Palmeiras. Fechando a rodada, o Remo venceu o Vitória pelo placar de 2-0 e vai tendo esperança na parte de baixo da tabela a equipe do Remo. O G6 tem Palmeiras líder, 44 pontos. O Flamengo é o segundo, 38, mas tem um jogo a menos do que a equipe do Palmeiras. O Flamengo joga contra o Mirassol, uma partida atrasada, ainda a ser definida a data. O Atlético Paranaense vai evoluindo, é a equipe aí que vai cada vez mais aproveitando as oportunidades, chega bem no pelotão da frente, é o terceiro colocado com 36 pontos. O Fluminense é o quarto com 33, o Bragantino é o quinto com 31, o Bahia é o sexto com 31 pontos somados. Na zona de rebaixamento, Vasco com 21, Remo com 21, Mirassol com 20 e Chapecoense com apenas 10 pontos. Fora da zona de rebaixamento, o 14º colocado, Santos com 22, o 15º, Grêmio com 22 e o 16º, Internacional, o primeiro time fora da zona de rebaixamento, com 21 pontos somados. As informações de hoje eram essas. Desejo a todos uma excelente semana. Volto amanhã com o Boletim do Esporte, Jean Andrade.
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4: Muito bem, vamos lá, 12 horas e 29 minutos, previsão do tempo com o nosso meteorologista Leandro Puchalski. Boa tarde para você, Leandro.
5: Boa tarde, Fabiano. Boa tarde para todos os nossos ouvintes aqui da Alvorada. As próximas horas seguem, pessoal, com uma mescla de nebulosidade e com aberturas de sol para nós aqui do meio oeste do estado. Ao longo do dia, vamos tendo alguns momentos com um pouco mais de nuvens do que outros, não passando muito disso, numa tarde de termômetros marcando algo em torno de uns 24 graus. Temperatura essa que para a tarde dessa terça-feira sobe um pouco mais, previsão de 25 para 27 graus, tem aquecimento, com isso aquele vento norte acaba aparecendo com algumas rajadas no decorrer do dia, 40, 50 km por hora em torno disso. Bom, e vamos assim, né, à medida que temos a terça-feira também com alguns momentos mais nublados e outros de aberturas de sol. Porém, pessoal, à medida que entramos na metade da semana, o tempo fica mais instável, organiza uma frente pela parte do Rio Grande do Sul, que avança para nós na quarta e faz com que na quarta-feira, então, tenhamos previsão de chuva. Não é o dia inteiro, mas ao longo da quarta ela acaba aparecendo. Distribuição irregular na sua intensidade, em algumas cidades normal, outras, atenção, porque pode chover forte e ter alguns temporais. Isso não é para todo mundo, mas atenção, pelo menos pontualmente, essa condição, inclusive com algumas rajadas de vento. Grande abraço a todos, informações do tempo, da Puchalski, Meteorologia.
4: Muito bem, obrigado, Leandro. Você volta amanhã, 12 horas e 30 minutos, com oferecimento de Agromaster, Supervisa, Startec, Loja Casa Nova. O Alvorada Notícias fica por aqui. Se você quer rever mais alguma informação, então acesse o nosso site alvorada945.com.br e confira, tá? E também aqui na nossa programação da Alvorada. A seguir vem aí Renan Caetano, comandando o Frequência 94 e logo após o Sertanejo Bom Demais. Um abraço pra você, nos falamos, hein? Na programação da Alvorada.
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8: Opa, vamos começando então. Muito boa tarde pra você. Que alegria, que alegria. Eu tô aqui na Alvorada. Muito boa tarde pra você, meu amigo, pra você, minha amiga, num oferecimento de quase tudo por 1,99, Agromaster, GGNet Telecom, Central Móveis e Big Bom. Está no ar o nosso Frequência 94. E aí, tudo certo? Tudo tranquilo? Tudo numa boa por aí? Eu sou Renan Caetano e a partir de agora faço companhia pra você e já quero... ver chegando a sua mensagem aqui. Cadê sua mensagem, hein? Manda um boa tarde, manda um joinha, manda um alô aí. Vamos interagir nessa tarde. A rádio que vai muito mais longe pra ficar mais perto de você. Sim, a Rádio Alvorada FM, que tem o maior alcance de toda a nossa grande região, a maior audiência, a maior abrangência, é maior em tudo, né? Muito boa tarde, e aí, como é que tá sendo o seu primeiro dia útil da semana, hein? Segunda-feira, dia 27 de julho, lembrando, dia 27 de julho, que já é, aqui no Brasil, o Dia Nacional de Prevenção de Acidentes do Trabalho, o Dia do Motociclista e o Dia do Pediatra. É dia de tudo isso, né? Dia de tudo isso. É celebrado hoje, né, dia 27 de julho. Dia do despachante documentalista, dia do motociclista, dia da prevenção ao acidente de trabalho. É uma data cheia de comemorações, de festividades e de conscientização. 991063978 para você participar comigo. Manda aí já. Será que tá bugado aqui o sistema? Será que tá bugado aqui o nosso WhatsApp? Cadê sua mensagem, hein? Cadê aquele boa tarde? Cadê aquele joinha? Cadê? Cadê você? Tá aí na sua casa? No trabalho? Na máquina pesada? Tá no descanso aí, né? No almoço do serviço? Então já vai mandando aí sua mensagem. 991063978. Manda aí, vai. Manda pra mim. Opa, opa, começou a chegar mensagem. Começou a chegar as mensagens do ouvinte aqui, mas falta a sua. Cadê aquela sua mensagem, aquele joinha? Manda aí, vai. Manda aquela figurinha. Interage comigo no 991063978, é o WhatsApp aqui da Alvorada FM. Não importa onde você esteja, o que importa é que você está sintonizado na melhor. E pra gente começar muito bem, daqui a pouquinho eu vou mandar abraço pra galera aí. Tem Gustavo Lima.

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Agora 12 horas com mais 42 minutos. Foi top demais essas músicas aí pra gente começar o nosso programa, né? Pra gente iniciar a nossa segunda-feira, muito bem. Boa tarde pra você. E aí, como é que tá? Tudo certo? A Roseli Carlin tá participando comigo, mandando seu boa tarde. Também o meu amigo Adir Maradona, né? Tá com o radinho ligado por lá. Uma excelente tarde também lá pra Rose, né? Mandou aí o seu boa tarde. A Salete também, do Adolfo Correia, né? Tá mandando o desejo de uma abençoada semana pra todos nós, é, amém, amém, que seja abençoada mesmo. Quem mais tá mandando boa tarde pra mim aqui? O Ricardo Souza, né? Um super abraço, excelente tarde pra você também. A Rosilene Leite, né? Tá com o radinho ligado por lá, mandou também aqui uma figurinha, né? Uma figurinha bem animada. Um boa tarde especial. Dia 27 de julho, gente, 27 de julho, mais 4 dias aí, né? Mais 4 dias, acabou o mês, né? Mais 4 dias, acabou o mês, daí estamos entrando no agosto. E você, como é que tá sendo seu ano, hein? Como que tá sendo seu 2026? Tá aproveitando bastante? Tem que aproveitar, tem que sorrir, tem que abraçar aquelas pessoas que você tanto ama, tem que, né, curtir aqueles momentos especiais com pessoas especiais. Tá aproveitando bem? Tá curtindo? Que bom que você tá aproveitando, porque eu sempre digo, né? Sempre digo, a gente tem que aproveitar as pessoas, tem que aproveitar os amigos, tem que aproveitar os momentos, que nada vai voltar, né? O tempo não... Eu gosto muito daquela música que diz que o tempo não espera ninguém, isso é muito verdade. Deixa eu mandar um super abraço também pra Ju, tá ouvindo a nossa programação aqui, a Juliana Costa. Muito obrigado pela audiência, pelo carinho da sintonia, mandou aqui a figurinha da Alvorada, né? Quem aí tem figurinha da Alvorada? Quem já tem a figurinha da Alvorada? Se você já tem a figurinha da Alvorada, tudo certo, manda ela pra mim aí. Se você ainda não tem a figurinha da Alvorada, eu vou mandar a figurinha da Alvorada pra você. 991063978. Você que ainda não tem figurinha da Alvorada, pede aí. Pede que eu vou mandar pra você. É pra você mandar nos grupos, pra você mandar aí pra galera. Você pode mandar assim, ó, sabe qual rádio que eu sempre escuto? E o pessoal vai perguntar qual, você manda a figurinha, ó, essa aqui, Alvorada 945, que bacana, né? Que legal é fazer companhia pra você nessa super segunda-feira, dia 27 de julho de 2026. Não tem a figurinha ainda? Manda aí pra mim, que eu encaminho a figurinha pra você com muito carinho, com muito gosto, beleza? Então, agora 12 horas com mais 45 minutos, rápido intervalo chegando. 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
1: Agora 12 horas com mais 48 minutos aqui na nossa programação. A Ilda Silva, não tem a figurinha ainda, Ilda? Não tem a figurinha da Alvorada? Vou mandar pra você aí, tá? Vou mandar pra você então a figurinha da Alvorada. Ó, foi lá a figurinha. Foi a figurinha da Alvorada lá pra minha amiga Ilda. A Célia também não tem a figurinha da Rádio Alvorada? Vai lá então. Tá aí a figurinha da Rádio Alvorada pra você mandar aí nos grupos, pra você participar com a gente. Aqui fica muito mais prático, né? Um super abraço, valeu. A minha amiga Janete também, né? Um super abraço pra Janete Rodrigues. Lá vai a figurinha. Pessoal, figurinha da Rádio Alvorada FM, tá? Figurinha da Rádio Alvorada FM. A Salete também não tem? Lá vai então, Salete. Ó, a figurinha da Alvorada pra você aí. A figurinha da Rádio Alvorada pra vocês. Aí fica mais prático, né? Fica mais prático. Quem sabe você tá na correria do dia a dia? Você tá na correria do dia a dia, não consegue digitar uma mensagem ou gravar um áudio? Simplesmente clica em cima da figurinha e a sua mensagem vai chegar aqui pra mim, tá bom? Agora tem música. Calm down.

0: Tá na 94, tá na boa, né? Na mais ouvida da cidade, de toda a grande região. Deixa eu mandar um super abraço lá pro meu amigo Anilson, né? Mandou aqui seu boa tarde, lá vai a figurinha da Alvorada também lá pro Anilson. É, quem mais tá ouvindo aqui? Ah, tem áudio do ouvinte, vai lá.
1: Porra, não, eu também não tenho. Também não tenho a figurinha da Rádio Alvorada.
0: Favorita ela aí, o meu amigo. Meu amigo Nilson Fernandes. O tio Nilson, né? Favorita ela aí. Mandei pra você, tá? É, quem mais tá ouvindo a programação por aqui? Quem? Hã? Vai lá.
2: Oi, do Renan Caetano, tudo certo?
0: Oi, Sanso, tudo Caetano, bem?
2: É a Marisete de Ponte Alta Norte. Eu também não tenho a figurinha da Rádio Alvorada.
0: Tá aí no seu celular. Favorita ela aí, né? Fica clicando em cima, ativa a estrelinha. A Roseli Carlin também, um super abraço. O meu amigo Maradona quer a figurinha também. Favorita ela aí, ô Maradona, um super abraço. A minha amiga Joanita também, né? Um super abraço, obrigado pela audiência. Minha grande amiga, né? A Joanita tá ligada com a gente aqui. Tá aí a figurinha da Alvorada pra você, tá bom? É, quem mais tá ouvindo, quem mais tá curtindo?
3: Oi, Renan, também não tem a figurinha não.
0: Oi, Arthur. Meu amigo Arthur, lá vai então. Favorita ela aí, ô Arthur. É. Renan, toca uma do Panda aí pra nós. Lá vai então, né? Lá vai com Panda. Inclusive tá na ponta da agulha aqui, né? Já tá até configurada aqui pra tocar aí a música do Panda. Podemos então? Vai então? Então foi. Panda!

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3: Agora 13 horas em ponto.
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5: 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As convenções partidárias que oficializam candidaturas para as eleições deste ano ocorrem até 5 de agosto. Em Santa Catarina, o partido Missão confirmou em Florianópolis a escolha de Marcelo Brigadeiro para disputar o governo estadual. A legenda também oficializou Coronel Marcelo Rodrigues como candidato a vice-governador e Túlio de Amorim como nome do partido ao Senado. O candidato ao governo, Marcelo Brigadeiro, destaca.
6: Estou muito orgulhoso do trabalho que a gente fez. É a primeira eleição do nosso partido. É um partido muito recente. Nós fomos criados oficialmente em novembro. E a gente vê partidos que estão há décadas já no jogo que não conseguiram formar a nominata. E a gente conseguiu formar um baita time. Um time de pessoas valorosas e que vão contribuir muito com Santa Catarina e o povo catarinense. Estou muito orgulhoso do nosso time.
5: Marcelo Brigadeiro detalha algumas prioridades de campanha.
6: As principais metas é ser conhecido, é nosso maior desafio, na verdade, é chegar a quem não nos conhece, porque uma vez que nos conhecem, eles percebem a diferença, né? A gente não tem dificuldade em convencer uma pessoa que nos conheça a nos apoiar, porque eles percebem a clara diferença que existe entre o nosso time e os demais. Certamente, segurança pública, o problema grave de violência contra a mulher, crescente número de estupro, de agressões contra a mulher, feminicídio, então a gente precisa endereçar essa questão que é muito séria. Precisamos também dar uma atenção séria na saúde.
5: Depois das convenções, os partidos terão até 15 de agosto para apresentar os pedidos de registro à Justiça Eleitoral. De Florianópolis, da Rede de Notícias ACAERT, Carol Denardi.
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3: Agora, 13 horas com mais 5 minutos, é o famoso 1 e 5 da tarde, né? Tem áudio?
0: Boa tarde, Renanzinho.
3: Opa, boa tarde.
0: Como é que tá, meu amigo?
3: Tudo certo.
0: Dá um alô aí pra todos meus amigos que estiveram escutando o programa aí. Um bom dia pra vocês aí, uma boa tarde. Tudo é bom, tchau, tchau. Só dá um alô pros meus amigos aí. Que eu vou digitar todo o nome, é um jornal.
3: É, muito bom a gente ter amigos, né? Muito bom a gente ter amigos, meu amigo Silvano aí tá participando. É, boa tarde, ótima semana a todos, que Deus abençoe a cada um. O Popular Seco também, quer a figurinha? Lá vai a figurinha então. Tá aí a figurinha, meu grande amigo, né? O Antônio, ligado com a gente aqui na programação. Quem mais tá ouvindo? A Andréia Caetano também, não tem a figurinha? Lá vai então. Tá aí a figurinha da Alvorada pra você, tá bom? Quando for participar aí, fica bem mais prático, né? Renan, eu também quero a figurinha. Foi lá então. Um super abraço pra Dani, né? Ouvindo a programação. Tá aí a figurinha, Dani. Obrigado pela audiência, pelo carinho da sintonia. O Evaldo também tá ligado com a gente. Uma excelente tarde. Muito obrigado. Antoninho Pereira. Aquele super abraço pro Antoninho. Tá ouvindo a programação também, né? Mandou aí um emoji. É, quem mandou também aqui, o Pedro, né? Tá participando com a gente. Muito obrigado pela audiência, pelo carinho da sintonia. Lá vai a figurinha pra você também, tá bom, Pedro? Ó, figurinha da Alvorada pra você aí. Figurinha da Alvorada pra você. 991-06-3978 pra você participar, interagir, mandar sua mensagem, mandar o seu alô. E vamos juntos até as... Até que horas? Até as 15 com o Frequência, né? Deu um branco aqui no horário. Até as 15 com o nosso Frequência e depois até as 17 o Sertanejo Bom Demais. Tô mandando figurinha da Alvorada pra todo mundo que tá interagindo comigo aqui, tá bom? Tô mandando a figurinha da Alvorada pra você. Por quê? Eu sempre digo que o nosso mundo atual, o nosso mundo moderno de hoje é muito imediatista, né? Tudo tem que ser pra hora, tudo é agora e tal, e tudo isso por conta de ser tão imediatista, a gente vive com pressa, né? A gente vive na correria. Então, quem sabe você tá na correria do dia a dia, né? Você tá aí no seu trabalho, né? Tá na casa de alguém, ou simplesmente tá dando uma caminhada, né? Aproveitando o tempo que você tem livre, mas tá com o rádio ligado no fone de ouvido, tá com o radinho ligado também aí na sua casa, no FM, né? Nos 94,5. Quem sabe você tá através do aplicativo em algum lugar mais distante. Quando eu peço pra você participar, quem sabe você não consegue digitar uma mensagem, né? Quem sabe você não consegue digitar, assim, uma mensagem, né? Toda, com pontuação e tudo mais, né? Não consegue digitar o texto, você manda a figurinha, tá valendo, né? Não consegue gravar um áudio também, tá em algum lugar onde não pode falar alto, manda uma figurinha, tá excelente. Quem tá parabenizando, né, o seu filho Pietro Guetem Cardoso, diz que ama muito ele, pediu a música do Matheus e Cauã, Se Me Arrependo Eu Não, é a Aninha. Super abraço, obrigado pela audiência, pelo carinho da sintonia. Deixa eu ver se eu já acho essa música, né, ver se eu localizo aqui no nosso sistema. Arrependo Matheus e Cauã. Matheus e Cauã. Deixa eu tentar localizar por aqui. Enquanto isso, você vai mandando sua mensagem aí, tá bom? Bom, daqui a pouquinho eu vou tentando achar essa música aí, tá? Não consegui agora aqui, de momento. A Amanda, lá na Frascal, tá ouvindo também, né? Um super abraço. Pediu a música da Érica, I Don't Know, é isso? Super abraço, obrigado pela audiência. Tá limpando a casa e ouvindo a programação, né? Um super abraço. Quem mais? Um super abraço lá pro nosso amigo, o Amadeus. Alô, seu Amadeus, aquele super abraço pra você aí. Quem tá pedindo música do Michael Jackson também é o Pedro, né? Um super abraço. É muita participação, gente, é muita participação. Quem também tá ligado com a gente aqui, né? Super abraço pra Sil, tá ligadona com a gente aqui, né? Pediu pra tocar música também, daqui a pouquinho vai essa aí, tá bom? Queria homenagear o meu filho Vinícius. A Rosane tá participando com a gente, né? Tá digitando aqui. pode ir digitando aí, tá bom, Rosane? Daqui a pouquinho eu mando abraço pra você aí, mando os parabéns também lá pro seu filho. Pode digitar uma mensagem bem bonita aí que a gente vai falar aqui também no ar, até porque a nossa programação é justamente pra isso, né? Pra interagirmos e principalmente pra gente manter essa boa amizade que temos aqui em 94.5. Pergunta boba é a música que vai tocar agora aqui na nossa programação. Boa tarde pra você.
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0: a nossa 94.5. Que musicão, né? Que musicão aí com Zé Vaqueiro. A música Pergunta Boba. Música muito bacana. Tem mais ouvinte pra falar comigo? Vai lá.
1: Boa tarde, tudo bem? Eu gostaria de ouvir a música Apareça um Menino, de Eduardo Costa. Ofereço pra quem gostar da música. Pra mim, claro, que eu adoro essa música. Uma ótima tarde pra você. É a Maria aqui do Bairro Novo. Se tocar pra mim, eu agradeço.
0: Valeu, um super abraço. Obrigado pela audiência, pelo carinho da sintonia. Deixa eu já localizar por aqui. Essa eu já vou deixar, então... Cadê aqui? Já vou deixar programada ali pra primeira hora do nosso Sertanejo Bom Demais, tá? Essa aí, às 15 horas. Então, vai ser a primeira do bloco ali. Pareça um Menino, tá bom? Super abraço. A Rosane, então, né, continua aqui. Quem esteve de aniversário ontem, né, foi o seu filho, Vinícius, 9 anos, e ela deseja muita saúde, paz e alegria. Então, parabéns, né? Parabéns, Vinícius! Muitos anos de vida pra você. Agora tem Cleiton Romário.

0: Tá na 94, tá na boa, na mais ouvida da cidade. Deixa eu dar uma boa tarde aqui, né? Deixa eu desejar uma excelente tarde pro meu amigo. Boa tarde, meu amigo.
1: Boa tarde, Renan Caetano. Boa tarde a todos os nossos ouvintes. Segundou, Renan. Segundou com muito trabalho, né?
0: Meu amigo Igor.
1: Ah.
0: Como é que você tá?
1: Bem, graças a Deus. E você, como é que vai?
0: Também tô bem, cara. Comecei a tomar um remédio ali agora. Começou a melhorar a minha garganta. Você notou que já tá menos anasalada a minha voz?
1: Ainda bem, né? Demorou, viu?
0: Demorou. Acertei. O médico acertou o remédio.
1: Parabéns ao médico.
0: É.
1: Parabéns ao médico que ajudou na recuperação da voz do Renan, porque quem está aqui todos os dias com ele no estúdio, né, vê o quanto ele sofreu com gripe, com garganta ruim, né, Renan?
0: Tava difícil.
1: Não é fácil. Pra gente que tem a ferramenta de trabalho, é a voz. Então, pra gente, quando isso acontece, fica muito difícil, muito complicado, mas deu tudo certo, né, Renan?
0: Tudo vai se ajustando, né, meu amigo
1: Exatamente.
0: Igor?
1: Exatamente.
0: Como é que foi seu final de semana, Igor?
1: Muito tranquilo, graças a Deus, tudo certo, tudo em paz. E por lá, muito trabalho?
0: Bastante trabalho, sempre, né?
1: Rapaz.
0: Sempre bastante trabalho. Estivemos, inclusive, né, eu quero parabenizar aqui a organização da festa em honra a São Cristóvão, que foi um sucesso.
1: Sim.
0: E nós estivemos no sábado pela manhã, eu, a Ingrid e o Fabiano Carlos, trazendo cada detalhe. E, cara, a recepção, né, a receptividade que o povo cecilense tem aí, o carisma do povo cecilense é diferente, cara.
1: É bacana, é diferente. Demais, né,
0: Renan? Eu já cobri alguns eventos, Igor, em cidades cidades fora, né, lá no Extremo Oeste, cobri alguns eventos no Paraná, cobri vários e vários eventos. Mas, cara, eu vou te contar, a receptividade, o carisma do povo cecilense é coisa sensacional.
1: É, nosso povo é único, é muito especial, né, Renan? Sempre que a rádio está presente nessas coberturas, é muito bem recebida. O pessoal conversa, interage e recebe a nossa equipe muito bem. Inclusive, eu estava conversando com o Fabiano Carlos no sábado à tarde, quando eu passei por aqui fazer uma visita e dar as boas-vindas novamente a ele.
0: Uhum.
1: Ele estava me dizendo que ganhou até pedaço de carne assada, rapaz. Imagina só, hein?
0: É, eu também.
1: Fabiano Carlos me falou que foi alimentado com carne assada, olha só.
0: Mas deixa eu te contar, cara. Eu quero inclusive mandar um super abraço. Eu acredito que ele deve estar ouvindo nesse momento, né? Meu amigo Renato. O Renato, né, que trabalha no banco. Meu amigo Renato, ele esteve lá na festa, né? E daí a gente começou a conversar. Conversamos ali uns 3, 4 minutos. Ele falou: Renan, vem aqui. Eu falei: fala, Renato. Ele falou: vem aqui. Ele me levou próximo ao carro dele e falou: ó, vou te dar um presente aqui.
1: Ó.
0: Pegou lá um docinho de amendoim, né? Um cri-cri que chamam, né?
1: Rapaz, bom demais, hein?
0: Rapaz do céu, vou te contar, Igor. Vou te contar. Pense, um docinho. Daí eu até dei um pedacinho pro Fabiano, né? Um pedacinho pra Ingrid. E pra você ver, né, o carinho, né, o carisma que
1: demais,
0: o nosso,
1: né,
0: povo
1: cecilense
0: tem. Por todos nós.
1: Exatamente.
0: Né? Não tem nenhum, o meu preferido é... Não, o preferido do nosso povo é a Rádio Alvorada FM, quem tá por aqui, né, que faz as programações aí.
1: Todos nós, quando vamos em algum lugar que temos contato com o público, né, Renan, somos muito bem recebidos. A gente recebe por parte do povo um carinho sensacional e fica a nossa gratidão, porque muitos não nos conhecem, só conhecem pelo rádio, só conhecem a voz, mas quando tem a oportunidade de encontrar pessoalmente, é uma coisa incrível, né, Renan? Boa demais.
0: A Luciana tá ligada com a gente, né? Já mandei a figurinha da Alvorada pra ela. Você já tem a figurinha da Rádio Alvorada?
1: Já, com certeza.
0: Ah, né? Aí sim, senão eu já ia ficar embrabecido aqui.
1: É, não. Com certeza a gente já tem a figurinha da Rádio Alvorada, e quem não tem, pode pedir pro Renan no 99106-3978.
0: E eu vou mandar. Que time se torce mesmo, em Corinthians?
1: Não. Flamengo. Infelizmente, não estamos muito legal, não.
0: Não é que eu queira comemorar um empate, tá?
1: É.
0: Não é que eu queira comemorar um empate. Até porque o São Paulo é gigante. É. A história do São Paulo é gigantesca.
1: É.
0: Mas, ontem...

0: E teve vários e vários amigos meus, rapaz, que mandaram aqui. Que mandaram aqui que ia dar 5-0 pro Flamengo.
1: É, não
0: que
1: deu.
0: Mandaram.
1: Não,
0: é, eu não tava deu. Apresentando Domingão, ontem eu sofri, cara. Ontem eu sofri. O pessoal, o Flamengo vai ganhar, e o Flamengo... Dali um tempinho, teve um amigo meu que é São Paulino, é, até debaixo d'água, mandou assim, Renan, calma, calma, nós não vamos ganhar, mas nós também não vamos perder. E ele acertou o placar.
1: Rapaz,
0: 1-1 foi, né? 1-1.
1: É. Aí, não deu muito certo.
0: Não deu muito certo.
1: Mas nem todo jogo se ganha, né? Seguimos com aquela torcida e aquele amor de sempre, logicamente, né, Renan?
0: Eu ainda vou ver você torcendo pro São Paulo.
1: Ah, vai.
0: Pode ter certeza. Você sabe que eu tenho esse poder de persuasão, né?
1: Ah, sim.
0: Cláudio Itacir, um super abraço pra você. Meu amigo Cláudio Itacir, tá ouvindo a nossa programação por lá, né? E nós vamos seguindo por aqui, né? Sempre com muita alegria, com muito alto astral.
1: Já, Renan, eu quero trazer uma informação bem bacana relacionada a esporte, né?
0: Sim.
1: É, que a Itália, que já tinha seu novo técnico, né, o Pirlo, agora já não tem mais.
0: Ah, não é verdade?
1: É, nós já não temos mais um nome na seleção italiana. Então, nomeação cancelada, segue as especulações, né, para ver quem assume a Itália a partir de agora. Depois do não de Carlo Ancelotti, depois do não de Pepe Guardiola, né, tava certo com o Pirlo já, inclusive... Né,
0: mas não foi porque o Pirlo não quis, né?
1: Exatamente, houve outras questões nos bastidores que resultou então no cancelamento dessa nomeação do Pirlo como técnico da seleção italiana, e eu vou trazer os detalhes daqui a pouquinho.
0: Então, com certeza.
1: Pra gente ver como é o futebol, os bastidores, é algo que nunca para, né, Renan? Sempre em movimentação.
0: Sempre em movimentação. O Cláudio Tassir, né, São Paulino também, um super abraço.
1: Rapaz.
0: É, São Paulino. O Anilson também tá ouvindo lá a programação. O Adão dos Santos, não sei pra que time que o Adão dos Santos torce. Pra que time se torce, Adão? Conta pra nós aí. 99106-3978. Agora tem menos e é mais.

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0: Por aqui nós seguimos com o nosso Frequência 94. Daqui a pouquinho, né, o Igor vai trazer informação sobre o Pirlo. E por enquanto eu vou mandando abraço, né? A Mônica França, né? Um super abraço pra Mônica, tá ouvindo a nossa programação. Pediu pra mandar um super abraço, né? E a música Meu Coração Pede Carona, pro pessoal que tá trabalhando por lá, né? Um abraço pra Mônica, também pro Juliano, né? Toda essa galera, gente boa. Meu coração, coração pede carona. Com o João Neto Frederico, essa música é boa, né? Boa música, Igor.
2: Essa música é demais, hein?
0: Ô Igor, hoje eu vou pedir um negócio pra você aqui.
2: Diga lá.
0: No início do nosso Sertanejo Bom Demais, eu quero que você... Ó, na verdade, no Sertanejo Bom Demais, o início vai ser com uma música que o ouvinte pediu aqui. Deixa eu só localizar aqui, que eu já programei. Pareço um menino. A música. Ó. Pareço um menino. Música boa. Mas daí, eu quero que você indique uma daquelas músicas lá pesadonas, sabe? Aquelas lá de... De enxugar o coração de tanto amor.
2: Com certeza, com certeza vamos indicar sim. Já tenho até em mente, viu, Renato?
0: Ah, é? Já tá pronto, hein?
2: É, já tá na ponta da agulha.
0: Opa, aí sim. A Eliane Carvalho também, né, pediu a figurinha. Lá vai a figurinha pra você, Eliane. É quem mais tá participando? Se me arrependo eu não, a música do Matheus e Cauã. Eu não tô conseguindo localizar aqui, Aninha. Não tô conseguindo localizar aqui. Né? Tô procurando, procurei durante essa última música aí, com o Matheus e Cauã. Mas eu vou conseguir. Eu vou conseguir, eu acho que eu vou conseguir. Né, Igor?
2: Com
0: agora
2: certeza.
0: 13 horas com mais 29 minutos, já tá preparada a informação,
2: já,
0: Igor?
2: Já temos a informação.
0: Vou atualizar a grade, depois o Igor vai trazer essa informação pra gente aqui sobre a seleção italiana. Copa acabou, né? A Copa do Mundo já acabou. Mas as seleções
2: as
0: estão...
2: movimentações não param, né, Renan?
0: Estão a todo vapor. Vamos lá!

0: 13h30.
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1: 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Quem tá pedindo o Léo Nascimento, cada minuto, é o meu amigo Cláudio, um super abraço. Jerry Correia também, né, tá pedindo a música, a figurinha, tá aí a figurinha da Alvorada pra você, tá bom? Igor, vamos lá.
2: Vamos lá, Renan. Então já temos a informação em mãos.
1: O que, que aconteceu com o Pirlo?
2: E o ex-meio-campista Pirlo está fora da disputa pelo comando da seleção italiana oficialmente, tá, Renan? Mesmo sendo apontado como um dos favoritos para assumir a vaga, após uma polêmica envolvendo um contrato comercial que gerou forte repercussão, né, Pirlo então foi descartado e a seleção italiana segue sem um treinador definido para estar à beira do gramado pela seleção nos próximos compromissos. Então tá aí, não foi por conta de que Pirlo não quis, né, mas os responsáveis da comissão italiana avaliaram esse contrato comercial que, né, impediu a contratação e também um dos motivos que pesou bastante, segundo relatos de jornais esportivos da Itália, foi que, por muitos da comissão técnica da seleção italiana, Pirlo é apontado como um bom nome, só que sem experiência suficiente para assumir a seleção. Então tá aí, Pirlo oficialmente descartado da seleção italiana. Aguardamos então as próximas movimentações para a gente ver quem é que assume, né? Tivemos vários nomes, como já mencionei: Carlo Ancelotti, italiano, né, de origem, Pepe Guardiola, mas os dois acabaram recusando, né? E depois então tinha ficado praticamente certo, né? Acho que todo mundo deve ter acompanhado em redes sociais aí, tava praticamente certo, muitos portais, sites já anunciando, mas aí chegou essa notícia surpresa e essa nomeação deixou de ser cogitada. Então assim, vamos ver quem é que vai assumir a seleção italiana. Pra gente ver, né, Renan, a Copa acabou recentemente, dessa Copa a Itália ficou de fora, se não me foge a memória, uma das primeiras, né, que a Itália não participa. E agora então o foco é 2030, já com movimentações constantes, né, Renan?
1: Com certeza. Na verdade, Igor, a seleção italiana é a única que pode, né, se for para a próxima Copa, pode, eu acho que já fazem duas ou três Copas que a seleção italiana não consegue chegar, né, e se for aí na próxima Copa, a seleção italiana é a única que pode alcançar o Brasil, né, a seleção italiana, eu posso estar equivocado nessa informação, mas isso, eu acho que não, são quatro Copas do Mundo, né, quatro títulos isso de Copa do Mundo a seleção italiana tem, o Brasil tem cinco, mas a seleção italiana tem passado momentos difíceis, assim como a nossa seleção brasileira, né, mas o Brasil tá conseguindo chegar nas Copas, a Itália já não tá conseguindo tanto.
2: Pois é.
1: O que que acontece, Igor? Uma opinião bem sincera e sensata da minha parte, ou você, no caso o Pirlo, né, vamos falar do Sim. Pirlo, ou você é futebolista, é técnico, quer se envolver diretamente com o esporte, ou você quer ser um garoto propaganda, né? Por exemplo, esse contrato, né, que o Pirlo teria, que acabou vetando ele lá da seleção, é um contrato com a casa de aposta. Daí como que você vai deixar o Pirlo assumir uma seleção tendo um contrato? Não tem como, né? É o que eu acho também, é a minha opinião relacionada aos próprios jogadores da seleção brasileira que estavam ali. Cara, se envolveu com aposta, não tem nem a menor possibilidade de estar dentro de campo. É a minha opinião. Daí se o cara quer, eu quero ficar envolvido com as apostas e tudo mais, então você é um garoto propaganda das casas de aposta, não joga mais futebol. Infelizmente essa é uma dura realidade.
2: E inclusive, né, Renan, essa questão de contrato com casas de aposta, na Copa do Mundo, falando especialmente da seleção brasileira agora, gerou muita polêmica.
1: Muita,
2: né?
1: Polêmica.
2: Teve pessoal criando teoria do gol que Vini Júnior não quis bater o pênalti e tal, apontando casas de aposta como um suposto motivo. Teorias, tá? Teoria. Mas então, assim, vejam bem que casa de aposta e futebol já não estão combinando muito bem, né, Renan?
1: É verdade. Agora 13 horas com mais 38 minutos. Vamos lá pro pedido do ouvinte, então, né? A Mônica pediu essa música aqui. Vamos tocar a música, então, Meu Coração Pede Carona. Localizei, viu? Localizei a música também lá da Aninha. Vai tocar também nesse mesmo bloco. Fica aí e já vai participando comigo.

0: Matheus e Cauã, Mágica, pedido da Aninha, né?
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0: Vamos para um rápido intervalo, enquanto isso você vai participando. Quem não tem a figurinha ainda da Rádio Alvorada, essa figurinha não é uma figurinha do Renan, né? Não é uma figurinha do Igor, é uma figurinha da Alvorada, né? Essa figurinha. Você não tem nenhuma figurinha tua, Igor?
2: Não.
0: Não?
2: Mas tua eu tenho aqui no meu WhatsApp.
0: Você tem figurinha minha?
2: Tenho.
0: Do Renan?
2: Uhum.
0: Capaz.
2: Com certeza.
0: Como é que é? Como é que é essa figurinha aí?
2: Rapaz.
0: Ô, Igor. Agora 13 horas com mais 45 minutos. Você tem uma figurinha minha, cara. O que, que é isso? Quem que tá vazando minhas figurinhas aí? Quem que tá vazando minhas figurinhas pro mundo?
2: Pera aí, deixa eu ver se...
0: No mínimo, é uma figurinha minha jogando futsal. Voando em quadra.
2: Pera aí, deixa eu encaminhar pra você aqui no WhatsApp do estúdio.
0: Um super abraço lá pro meu amigo Elson Moraes, né? Tá ouvindo nossa programação, né? Pediu pra mandar a figurinha. É a figurinha da Alvorada, ó. A figurinha da Alvorada. A minha figurinha não, Igor. A minha figurinha não.
2: Olha, deixa eu ver. Olha o WhatsApp do estúdio aí.
0: Do lado de um cacto, cara. Que é isso, velho? Que é isso? Do lado de um cacto aí, deu boa, né? A minha amiga linda também, né? A Linda Mir, tá ouvindo a programação. Super abraço. Lá vai figurinha da Alvorada pra você, tá bom? Lá vai a figurinha. Vamos pra um rápido intervalo. Depois dessa aí, eu vou até pra um intervalo.
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0: Agora 13 horas com mais 46 minutos.
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0: Agora 13 horas com mais 57 minutos aqui na nossa programação. Nós seguimos com o Frequência 94, agradecendo sempre você pela sua audiência, por estar aí do outro lado do rádio. Nesse momento em Santa Cecília, a temperatura 24 graus, né? É verão aqui em Santa Cecília hoje. 24 graus a temperatura, né? Nessa semana aí deve ser assim, né? Em exceção da quinta-feira, que deve ter a máxima de 16 graus, né? Pelo menos o que a previsão diz por aqui. Porém, né? Hoje, amanhã, quarta, sempre acima dos 20 graus. Ah, o sistema imunológico, né? Que dá aquela levantada um pouquinho, pelo menos, né? Tomara que a partir de agora seja assim, porque o frio tava castigando já, né? Tava castigando. É, poderia tocar tal canção pra Lua do Vitor Clay? Um super abraço lá pra Maria, tá participando com a gente aqui, né? A Maria ligada, sintonizada aqui em 94,5. 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E você que tá do outro lado do rádio ainda não participou? Ainda não mandou sua mensagem? Cadê você, meu amigo? Cadê você, minha amiga? Cadê os amigos operadores de máquina pesada, hein? Cadê os amigos caminhoneiros? Cadê os amigos seguranças aí, vigilantes? Os amigos também aí dos postos de combustível? Cadê vocês? Vamos participar aí. Vamos mandar sua mensagem no 991063978. Interagir comigo aqui na programação.
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0: Agora, 13 horas com mais 59 minutos.
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0: 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É o nosso Dose Dupla de hoje com nada mais, nada menos do que Léo Nascimento. Cada minuto e colecionador de erros. Boa tarde pra você.

Agora, 14 horas com mais 5 minutos aqui na nossa programação. Nós seguimos com o nosso Dose Dupla com Léo Nascimento. Teve uma de flashback que tocou aqui, né? Não era essa música de flashback, não. É o nosso Dose Dupla, Léo Nascimento, colecionador de erros.

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Deixa eu mandar um super abraço lá pro meu amigo, né? O Daniel tá trabalhando por lá, né? Fazendo a pintura por lá, né? Um super abraço. Obrigado pela audiência, pelo carinho da sintonia. Tá por lá, ligadão com a gente. Boa tarde, a Mirelle pede a música I Wanna Be Yours, né? Aqui na programação. Quem mais tá ouvindo na máquina pesada por lá? O meu amigo Sidney, né? Ô, Sidney, aquele super abraço pra você aí. Leãozinho tá por aí? Como é que tão? Tudo certo? Quem tá na escuta também lá na máquina pesada é o meu amigo Ellington, né? Alô, Ellington, super abraço pra você. Obrigado pela audiência, pelo carinho da sintonia, né? Tá faceiro por lá. Tá faceiro, né? Trabalhando, né? 991063978. Quem também tá ouvindo, mandou boa tarde agora. Acabou de chegar aqui a mensagem. É o meu amigo Cleiton dos Santos, né? Boa tarde, de menor. Ô, Cleiton, que é isso, velho? Que é isso? Deixa eu ver se eu já localizo aqui, né? A música I Wanna Be Your. Onde é que tá aqui? Ué, será que eu errei? Bom, daqui a pouquinho tem essa então, né? Agora tem então Fiuk, pode ser?

0: Sobre o atual cenário econômico brasileiro e os desafios enfrentados pelos industriais. As tarifas adicionais impostas pelos Estados Unidos sobre parte das exportações brasileiras estão no centro das atenções do setor. O presidente da Fiesp, Paulo Scaff, ressalta que a preocupação com a perda de competitividade enfrentada em Santa Catarina é compartilhada pelos paulistas.
1: Naturalmente, nós temos as mesmas preocupações. Um tarifaço, porque é a bomba do momento. Primeiro são os 25%, depois veio mais 12,5%. Então, esse é o problema, é o incêndio do momento. A gente tem que correr para pagar e que afeta a indústria de Santa Catarina. Todos nós temos que estar juntos, unidos, e tentarmos ajudar aí para que o conjunto vá melhor. O que nós precisamos é ter isonomia, ter as mesmas condições que os nossos concorrentes lá fora têm, de juros, de infraestrutura. Nós não podemos ter em cima das costas de quem trabalha e produz, um peso que os concorrentes lá fora não têm. Tarifaço é mais um peso nas costas dos brasileiros que outros países não terão. É uma luta contínua, mas a união de todos nós aqui, São Paulo, Santa Catarina, já ajuda a nós resolvermos nossos problemas.
0: Dezenas de industriais que compõem a diretoria da Federação das Indústrias de Santa Catarina participaram da reunião com presença do líder da entidade paulista. Em avaliação do encontro, o presidente da Fiesc, Gilberto Seleme, reforçou que as atenções estão voltadas para os impactos das sobretaxas norte-americanas.
2: Nesse exato momento é o tarifaço. Nós perdemos toda a competitividade sobre taxados produtos brasileiros. Nós temos infraestrutura, temos a logística, temos tudo, juro alto, tudo, mas nesse exato momento nós não podíamos ter esse tarifaço 37,5% penalizando a exportação de Santa Catarina para os Estados Unidos. Um quarto do PIB do Brasil, ele é gerado pela indústria, então a responsabilidade da indústria é muito grande. E com a experiência do Paulo Scaff, que ele nos transmite aqui, um linguajar que o empresário escuta, ele entende, é muito importante essa sinergia entre os estados do Brasil.
0: As tarifas adicionais impostas pelos Estados Unidos atingem 1.116 produtos comercializados pelas empresas catarinenses aos norte-americanos, o que corresponde a 80% do total de itens e 54% do valor exportado. O maior impacto recai sobre segmentos industriais estratégicos para as regiões do Planalto Serrano, Oeste e Planalto Norte. A Fiesc prepara atualmente a segunda fase do programa Destarifaço com ações de apoio às indústrias afetadas pela medida. De Florianópolis, da Rede de Notícias Acaerte, Cadu Reis.
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0: Agora 14 horas com mais 29 minutos aqui na nossa programação. Vamos seguindo sempre com as melhores músicas. Daqui a pouquinho tem mais informações pra você.
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0: 14 horas e mais 29 minutos.
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0: Esse é o nosso Frequência 94, viu? Na melhor rádio pra você. Boa tarde lá pro meu amigo Luciano, tá ouvindo a programação. Quem mais tá mandando joinha por aqui? Né, tamo por aí, manda um abraço lá pro Roberto Apio, pai do Jota. Manda aí memória do Mato Grosso e Matias. Quem tá participando comigo é o André, né? Meu amigo André Pereira, um super abraço. É, com o Mato Grosso e Matias, memória, vou tentar localizar aqui. Quem tá pedindo Sol e a Lua também é a Helena, é isso, né? A Helena tá pedindo Sol e a Lua. Daqui a pouquinho também vou tentar localizar essa música aí.
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0: Deixa eu já tentar localizando aqui. Sol e Lua. Não consegui localizar essa música, mas vamos tentando, né? Vamos tentando aí no decorrer. Memórias. Pra gente entrar no clima do sertanejo, né? Vamos tocar essa... É Chico Rei Paraná, será? Música.

0: Agora 14 horas com 46 minutos.
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0: Temperatura nesse momento em Santa Cecília, 24 graus. Vento soprando a 8 km por hora, o tempo que segue predominantemente nublado. É o nosso Clima 94 dessa tarde especial de segunda-feira.
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0: Edu Ribeiro, a música Me Namora. Quem mais está ouvindo a programação por aqui? Quem mais está participando comigo? Mandou figurinha, né? O meu amigo Maradona. Meu amigo também, né? O Marcelão, pediu Rio Negro e Solimões, qualquer uma deles aí. Daqui a pouquinho a gente vai mandar aí pra você, tá bom, Marcelão? Super abraço, vamos que vamos. 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Agora, vamos encerrando com o Emicida, né? A participação de Vanessa da Mata, Passarinhos, vamos encerrando, daqui a pouquinho tem Sertanejo Bom Demais.
1: Graxa aí, tio. Vai uma graxa aí, coroa.

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5: 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Opa, vamos lá, começando o nosso sertanejo bom demais no oferecimento de Agromaster, Luper Pneu, Supermercado Medeiros, Medeiros Farma, JH Variedades, Dematintas. Está no ar o nosso sertanejo. Muito boa tarde pra você, meu amigo, pra você, minha amiga. Você que tá do outro lado do rádio aí, né, tá pronto? Vai começar o nosso sertanejo bom demais. Eu de cá, você de lá, e vamos juntos pra melhor programação da sua tarde aí no seu rádio, né? E pra começarmos muito bem, já tá liberado o WhatsApp pra você participar, o 99106-3978, pra você mandar sua mensagem e interagir comigo aqui na nossa programação. E pra começarmos muito bem, já tem Leonardo, Pareço um Menino, pedido do ouvinte.

0: Ao som de Rio Negro e Solimões, o meu amigo Marcelão que pediu uma com Rio Negro e Solimões. Laço da Paixão, essa é boa, né, Igor?
1: Ah, essa é bacana demais, essa é um modão de fundamento.
0: Quem também tá participando por aqui, meu amigo Joãozinho, né, o João Fernandes, tá pedindo Chorei no Sinal com Renan e Raí.
1: Rapaz do céu.
0: Ô Igor.
1: Diga lá.
0: Agora, Renan, essa próxima música vai ser uma indicação sua. Quero uma indicação sua aí. Qual que é a música que você quer ouvir aqui no Sertanejo Bom Demais?
1: Hoje, Renan, vamos fazer um negócio um pouquinho diferente. Eu vou indicar o artista.
0: Aham.
1: E você escolhe a música.
0: Então foi.
1: Chico Rei Paraná.
0: Chico Rei
1: e Paraná.
0: E Paraná. Não tem nenhuma?
1: Rapaz.
0: Chico Rei é com Y.
1: Isso.
0: Ai, então tá aí, eu pensei, ué, mas não tem música. Cara, são tantas, né, do Chico Rei Paraná. Primavera de Amor é uma música boa. Chico Rei Paraná, Minha Serenata também.
1: Também é top.
0: Essa aqui mesmo, Minha Serenata. Então com o Chico Rei Paraná. Bem apaixonante.
1: Vamos lá então.
0: Lá vai então, Sertanejo Bom Demais. E você vai participando aí, viu?

0: agora 15 horas com mais 17 minutos. O meu amigo Igor tá por aqui. Igor,
1: chega lá, Renan.
0: Além de você, tem bastante gente que gosta também de Chico Rei Paraná, viu?
1: É, rapaz.
0: Deixa eu mandar um super abraço lá pro nosso amigo Wilson, né, que tá trabalhando por lá. É, quem também tá na escuta pediu o Zé Henrique Gabriel, Instinto Animal, foi a Clarice Bairros.
1: Essa também é boa por demais,
0: viu? É, música boa, né? É, também, ó, tem áudio do ouvinte, foi.
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0: cantando. Mandou áudio cantando aí, Igor, acompanhando essa Deus bela só, música. Rapaz. A Lugóis, lá no Rio do Campo.
1: Eu só como Chico Rei Paraná também mexe com o coração do povo.
0: É verdade. Quem mais tá ouvindo aqui? Quem mais tá ouvindo? Ó. Aí sim, o Luciano, né? Tá ouvindo por lá. Mandou um trecho ali do seu radinho bufando pelos dois lados alto-falante ali o radinho,
1: Luciano. Aí sim, hein?
0: A Lugóis, né, tá participando com a gente. Então, um super abraço pra essa galera, gente boa. Vamos pra um rápido intervalo. Na sequência, então, a gente vai ouvir essa música Instinto Animal. Boa música, né?

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0: Por aqui nós seguimos, já tem então, chegando a música pedido do ouvinte. Tem mais música aqui, Igor.
1: Opa.
0: Tem mais pedido, tem mais um áudio, ó, vamos ouvir.
2: Boa tarde, Renan. Já que o povo tá inspirado em pleno na segunda-feira, vamos de Fred e Gustavo, A Dama de Vermelho. Tô no encerramento da lida no serviço e curtindo a alvorada. Um abraço, Renan.
0: A Rosilene Leite participando com a gente aí. Essa música aí, Igor.
1: Também é uma música top, viu, Renan?
0: A Dama de Vermelho.
1: Música apaixonada, viu?
0: Meu Deus. Então vamos começar com Instinto Animal, depois A Dama de Vermelho. Que sequência.
1: E pra quem quer pedir a sua música, vamos lembrar, né, Renan? 99106-3978.
0: Lá vai então!

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1: É a nossa 94.5 que vai muito mais longe pra ficar mais perto de você. Que sequência, hein, Igor?
2: Rapaz do céu, hein?
1: Deixa eu mandar um super abraço aqui. A Edna, né, tá na escuta por lá. Muito obrigado pela audiência, pelo carinho da sintonia. E ela falou que a programação tá ótima hoje, só música top.
2: Aê! Viu só como nossos ouvintes têm um gosto musical excelente?
1: Com certeza. Já vá pensando aí, Igor? Porque agora a gente vai para um rápido intervalo, já tem giro do esporte nesse intervalo. E depois vem mais música. Tem mais música. E eu quero que você pense uma... A música de mais... É que faz o coração bater mais forte mesmo, assim, sabe, Igor? Na tua opinião, assim.
2: Ah, é?
1: É, vá pensando aí. Vá pensando aquela que, na hora que começar a tocar assim, vai começar a sair até lágrima dos alto-falantes do rádio.
2: Rapaz do céu, hein?
1: Vamos pro rápido intervalo, então, voltamos já.
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0: Agora 15 horas com mais 30 minutos.
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2: A equipe do Arsenal prepara uma investida em Vini Júnior do Real Madrid. Segundo a imprensa inglesa, o campeão da Premier League está disposto a oferecer ao atacante brasileiro o maior salário da história do clube para tentar convencê-lo a deixar o Real Madrid. De acordo com a publicação, o plano dos ingleses é superar os vencimentos atuais de Vini na Espanha. Hoje o atacante recebe cerca de 400 mil libras por semana, aproximadamente 3 milhões. E o Arsenal estaria disposto a melhorar esses valores. O interesse surge em meio ao impasse envolvendo a renovação do contrato do brasileiro com o Real Madrid. O vínculo atual se aproxima do último ano e as partes ainda não chegaram a um acordo para extensão do contrato. Segundo ainda a informação, Vini busca um contrato compatível com seu protagonismo no elenco, especialmente após a chegada de Mbappé. A situação é acompanhada de perto pelo Arsenal, que vê uma oportunidade de mercado caso as negociações não avancem. Apesar do interesse, o jornal ainda, né, a informação traz que ainda não houve uma negociação formal entre Arsenal e Real Madrid. Com as informações para o Giro do Esporte, Jean Andrade.
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1: Vamos lá então, agora 15 horas com mais 34 minutos aqui na nossa programação, né? Trazendo pra você as melhores músicas. O Marajá, meu grande amigo, né? Tá ouvindo. E gostou, né? Dessa variedade musical aí. Super abraço lá pro meu amigo, né? Tá ouvindo, sintonizado e ligado aqui na melhor rádio. 15 horas e 34 minutos, Igor. Hora de música boa.
2: Com certeza, né, Renan?
1: Qual que vem lá?
2: Leandro e Leonardo, Horizonte Azul.
1: Eita! Horizonte Azul com Leandro e Leonardo. Mas aí você vai judiar da galera.
2: Você que pediu.
1: É. Foi um pedido, né? Foi um pedido. Então lá vem.

0: Felipe Rodrigo, Esquina, essa foi um pedido da Mônica, né? Estão ouvindo a programação por lá, um abraço pra ela, pro Juliano, né? Toda essa galera, gente boa. Opa, saiu até uma tosse agora aqui, né? Tosse, fui puxar aqui pra recompor o oxigênio, acabei tossindo. Não tá 100% ainda, mas né, agora tô tomando um remédio ali, tô tomando um remedinho pra garganta que vai dar tudo certo, né? Vai dar tudo certo. Dia 27 de julho de 2026, né? 27 de julho e nós seguimos por aqui. E eu tava pensando quanto tempo passa rápido, né? Já estamos aí passando pra agosto e é menos um mês, né? Já passou mais uma vez o mês de julho e o tempo passa rápido demais. E é por isso que eu sempre digo, nós temos que aproveitar. Você que está na sua casa, está no seu trabalho, tem que aproveitar até esse tempo de trabalho que você está tendo aí. Tem que aproveitar o tempo que você está trabalhando, o tempo que você está com a família, o tempo que você está passeando aí na casa de alguém, porque tudo vai passando, né? As pessoas passam, tudo absolutamente. Então, é hora de aproveitar, né? É hora de refletir mais sobre a vida e aproveitar muito mais. É o meu conselho pra você nessa tarde.
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0: 15 horas com mais 49 minutos.
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0: Agora 15 horas mais 52 minutos, tem Gustavo Mioto.

0: Esse é o nosso sertanejo bom demais, as melhores do sertanejo, seja o sertanejo universitário ou aquelas mais antigas, você ouve aqui.
1: Boa tarde, Renê.
0: Opa!
1: Estamos aqui no sítio descansando um pouco.
0: Opa!
1: Só não tem chimarrão e nem erva.
0: Ah, é?
1: Só vai passar as horas para ir embora. Um abraço para você, para o Fabiano.
0: Valeu, meu amigo Giovanni Pires Padilha, né? Ligado com a gente aqui na programação.
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0: Agora 16 horas mais 3 minutos.
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3: 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As hepatites virais podem permanecer por décadas sem apresentar sintomas e, quando são descobertas, já ter causado danos ao fígado. Neste Julho Amarelo, o gastroenterologista Alberto Falabella alerta para os principais mitos sobre a doença e reforça a importância da prevenção e do diagnóstico.
4: Um dos grandes mitos com relação às hepatites é a crença de que o paciente com hepatite vai ter icterícia, que é a pele amarelada. A maior parte dos pacientes que têm hepatite não tem icterícia. Eles têm as chamadas formas anictéricas das hepatites. E outro grande mito também é achar que as hepatites se transmitem apenas por agulha ou sexo, esquecendo-se de que outros hábitos, por exemplo, alicates de unha, lâminas de barbear, procedimentos estéticos, como tatuagem, micropigmentação, material não esterilizado, também acabam sendo fontes de contaminação.
3: Além de esclarecer as formas de transmissão, o especialista destaca que muitas pessoas podem conviver com o vírus sem saber e só descobrir a infecção em uma fase mais avançada.
4: Muitas vezes a hepatite é um inimigo silencioso. Você pode se sentir saudável, praticar esporte, comer bem, ainda assim, no caso das hepatites virais, ter o vírus se multiplicando no seu fígado e muitas vezes, quando o diagnóstico vem, já é uma situação mais tardia. Fazer o teste rápido das hepatites pode ser muito importante, pode salvar a sua vida, tá? O exame é gratuito, indolor, fica pronto em minutos. E no caso da hepatite C, se for positivo, a hepatite C ela é plenamente curável hoje em dia e a hepatite B também tem tratamento.
3: De Florianópolis para a Rede de Notícias Acaerte, Vanessa Carini.
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0: Agora, 16 horas com mais 17 minutos. O Marcelão tá mandando mensagem aqui, né? Ele pediu o Nando Moreno, né? Uma Coisa Louca no Meu Coração. Falou que é top a música e pediu pra mandar pra todos os motoristas que estão na escuta, né? É, que não são poucos, é verdade. É, não é pouco motorista, não. Os motoras aí do Suco do Pica-Pau, né? Galera aí também que tá passando aqui pela nossa região. Né? Os motoras aí com seus caminhões, fica o nosso agradecimento e super abraço.
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0: E por aqui nós seguimos, né, com o nosso sertanejo bom demais. Deixa eu mandar abraço lá pro nosso amigo que tava sem área, né? O Antônio Lopes falou que tava sem área, mas tá trabalhando, ó. Tá por lá, na máquina pesada também, né? Um super abraço. Vamos pro nosso último intervalo aqui do Sertanejo Bom Demais.
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0: Agora 16 horas com mais 44 minutos.
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0: E por aqui nós seguimos com as melhores do nosso sertanejo bom demais. Você sabe que só aquelas que marcaram o tempo e que estão fazendo sucesso tocam aqui no nosso sertanejo bom demais. Tem agora Cadu e Matheus. É um pupurri.

E por aqui, né, no nosso Sertanejo Bom Demais, deixa eu mandar um alô, né, pra Emanuele e Valentina, né, que estão ouvindo a programação e gostam da música da Ana Castela Pipoco. A Elisete, né, tá participando comigo aqui. E no oferecimento de Agromaster, Luper Pneu, Supermercado Medeiros, Medeiros Farma, JH Variedades e Dema Tintas, a gente vai finalizando então, né, o nosso Sertanejo Bom Demais. É, agradecendo você pela sua audiência, pelo carinho da sintonia. E mandando um super abraço, né, então, lá pra Elisete, pro Machadão, né, pra toda essa família, gente boa. E encerramos então com Ana Castela. Na sequência, Gilmar Santos e o Bailão, viu?

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0: 23 e 22 em Santa Cecília.
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5: Maravilha. Estamos chegando. Segunda-feira. Ei, felicidade, alegria. Hoje, dia 27 de julho de 2026, por aqui, Gilmar Santos, oferecimento de Verão Telecom, Supervisa Supermercados, Agromaster, Centro de Eventos Milênio e Ezequiel Lima Construções. 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Então, vamos lá, viu? Melhor da música de banda, melhor do gauchão também, né? No estilo bailão, pra continuar aí te alegrando no seu fim de tarde, começo de noite. Você que tá em casa, tá no carro, tá no trabalho, tá no comércio aí. Pessoal dos caminhões, máquinas pesadas. Obrigado pela sintonia.
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5: Eu já vou começar assim, ó, em clima de final de semana ainda, apesar de ser segunda-feira. Aquela música que dá uma vontade de se pegar uma caixa de lata de Guaraná, tomar tudo uma vez só. Ah. Fazer que nem William Bonner, calma aí que é coca. San Marino, a página virou, bem-vindo ao nosso Bailão.

0: legal, às 17h12, tá aí na programação Banda Universitária pra começar muito bem. San Marino, a página virou. Agora na voz do grande Cris, né? Ex-DNA. DNA. Que nem diz o Ratinho. Bom, seguinte, mandar um abraço lá pro meu amigo Giovanni Marafigo, tá sintonizado com a gente aí pelas estradas da nossa região. Lá com seu papai e a sua mamãe hoje. Ô, rapaz, que maravilha. Um abraço pra dona Denir e também pro seu Miguel, né? Lá do São Pedro, interior de Lebon Regis. Sempre que dá também estão com o radinho ligado com a gente, né? Maravilha. Um abraço pra vocês aí, viu?
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0: 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O amigo Marcos Ribeiro, tem dia que some o homem, né, rapaz, não manda mais nada pra nós, aí, ô Marcão? Mas certeza que tá sempre com o rádio ligado e a gente agradece a parceria aí, viu?
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0: Já estamos de volta aqui com o nosso programa especial Bailão da 94, da sua segunda-feira. Pensar um pouco que dia que é, porque tá passando tão rápido, né, rapaz? Eita vida. Deixa eu agradecer aqui o meu amigo Cleiton dos Santos, que tá na sintonia, né, o Cleiton? Hilda Silva tá sintonizada com a gente também. Valeu, Hilda, obrigado pela audiência.
5: Fala, meu amigo, João Marcos, tudo bom?
0: Ô, bicho velho.
5: Vai que vai, como é que vai, Santa Cecília aí?
0: Tudo certo, graças a Deus.
5: Nós estamos acelerando para o Lebon Regis aí.
0: Boa.
5: Um abraço aí, estamos com a família. Uma música bem show de bola para nós. Um abraço.
0: Valeu, amigão, um abraço para você aí, obrigado pela audiência, o meu amigo Xandão. Lá da nossa querida Timbó Grande, né, Xandão? Boa viagem aí, obrigado pela carona.

que essa música é muito bonita, rapaz do céu. Eu gosto dela, e você, gostou? Olha, destaque nacional aqui em 94.5. Bom, nosso programa vai seguindo aí, mas antes deixa eu fazer uma mensagem muito especial aqui, que eu tenho o costume de fazer. É só quando é aniversário, dia dos namorados e essas coisas. E hoje, nesse momento, já que eu posso, eu sou o locutor, né? Então, eu vou fazer o seguinte, vou fazer uma mensagem especial de amor para minha amada. Para que ela saiba o quanto ela é amada. A gente não tá num momento muito feliz do casamento, mas eu só quero abrir o meu coração aqui para todos os meus ouvintes, que eu sei que são milhares e milhares, né? Pra falar pra ela o quanto eu a amo. Então, atenção. E daqui a pouquinho tem uma musiquinha de banda também com uma letra bem bacana, tá? É um momento especial do programa. Então, se emocione junto comigo antes de mais uma bandinha top aqui do nosso bailão, tá? Então, pra você que tá me ouvindo aí em casa, Estela, essa mensagem vai especial pra você. Tá bom, meu amor? E diz assim, ó. Existem pessoas que passam pela nossa vida como uma estação. Outras chegam para ficar. E você foi quem transformou o meu caminho em um lar. Com você descobri que o amor de verdade não vive apenas dos grandes momentos. Ele mora no café dividido pela manhã, nas conversas sem pressa, nos silêncios que não incomodam, nos abraços que curam um dia difícil e na paz de saber que, aconteça o que acontecer, estaremos um ao lado do outro. Ao longo da nossa história, colecionamos risos, desafios, conquistas e recomeços. E, em cada fase, tive ainda mais certeza de que foi você quem Deus colocou na minha vida para caminhar ao meu lado. Você foi minha força quando eu precisei, meu sorriso quando o mundo parecia pesado e a pessoa que fez meus dias terem mais sentido. Quero que você nunca duvide do quanto é amada. Mesmo quando a rotina tenta esconder os detalhes, meu coração continua escolhendo você. Continua admirando seu jeito, sua coragem, seu carinho e essa luz que só você tem. Se eu pudesse fazer um único pedido para o futuro, seria simples. Continuar vivendo a vida ao seu lado. Porque não importa para onde o tempo nos leve, desde que seja com a sua mão na minha, qualquer caminho vale a pena. Obrigado por tudo que somos, por tudo que construímos e principalmente por nunca deixar o amor perder o seu lugar entre nós. Eu te amo hoje com muito mais intensidade do que no primeiro dia. E tenho certeza de que amanhã vou amar ainda mais. Afinal, existem amores que o tempo desgasta e existem aqueles

como o nosso, que o tempo apenas fortalece. Em especial para você, meu amor.

0: aí, tinha barbaridade na programação, romance chucro com participação do JJSV. JJSV, mês que vem, acho que vai estar aí pela cidade, né? No Centro de Eventos Milênio. Ô, bailão bom demais a conta. Manda energia nova, o amor da minha vida com participação de Rainha Musical. E deixa eu mandar um abraço lá pro meu amigo Hugo Caetano. Será que é o Hugo Caetano que tá ouvindo lá, Hugo? Tá da nossa querida Timbó Grande também, né?
1: Fala, Gilmar, tudo bom? Mandou uma música pra nós aí, pros motores da faculdade e também pros piados de Santa Cília, hein? Beleza? Uma boa aí do Rainha Musical, hein? Tamo na escuta aí, meu amigo. Tudo de bom.
0: Valeu, amigão. Um abraço pra você aí. Obrigado pela carona. Mandou um vídeo aqui confirmando, ó. Tá no último volume no carro lá. Um abraço e boa viagem pra você. Agradecer a Célia também que tá com a gente aí. O Fernando Farias. Boa noite. Ótima noite de segunda-feira pra todos. Amém, né, rapaz? Também o meu amigo Maradona, que está confirmando a audiência aí, daqui a pouquinho já pede um modão também, né? Meu amigo Adenir Fernandes, fala aí, Adenir, obrigado pela sintonia. Tamo junto aí, rapaz, vambora.
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0: 23 e 22 em Santa Cecília.
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1: E atenção, Santa Cecília e região, neste sábado, dia 25, não, já foi dia 25, né, Gilmar? Vamos falar aqui, ó, do textinho do Centro de Eventos Milano que a gente tem, porque tem um bailão pra chegar aí, rapaz, sábado agora. Sensacional, daqui a pouquinho carrega aqui pra mim. Os Novos Garotos, é o bailão da mulherada e o precinho da entrada, ó, tá sensacional, viu? Daqui a pouquinho a gente fala aí pra você.
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1: Bailão da 94, é bom demais ter a sua companhia. 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

0: Sandro Coelho na programação às 17h46. Alma Latina, Estou Me Acostumando e o Talagaço Loira Tatuada. Só musicão, viu, rapaz? Tá passando rápido, já estamos indo pro último bloco da nossa primeira hora. Mas eu preciso da sua participação pro nosso programa ficar ainda melhor, passar que a gente nem vê, rapaz, de tanta felicidade que a gente sente, né, escutando música boa, escutando o nosso nome no rádio, o nome das pessoas que a gente gosta, familiares, amigos, colegas de trabalho, então participa aí, tamo junto.
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0: Nesse momento estamos com 20 graus de temperatura e o céu parcialmente ensolarado, né? Estamos hoje com mínimas marcadas de 14 graus. Então baixa bastante ainda a temperatura até a nossa noite, mas ficando ali na média dos 14, né? Uma noite de tempo firme. Para amanhã, terça-feira, sol com muitas nuvens durante o dia, períodos de céu nublado, noite com muitas nuvens, mínimas de 15 com máximas de 25 graus.
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1: Estamos de volta às 17h51. Chique Charmosa, será que é boa essa música aqui? Um abraço lá pro Cláudio Tassir, que tá sintonizado com a gente na Fazenda. Uma excelente noite para todos nós. Valeu, meu amigo, obrigado pela sintonia aí.

maravilha, tá aí um rainha musical do luxo pro lixo, quase que pra relembrar já, né? Viu seu Pause, Mari Pause, chique charmosa? Manda um abraço lá pro meu amigo Bastião, que tá na sintonia aí, Bastião. Ah, Bastião. Meu amigo Adriano Linhares também, levando a Alvorada FM de carona aí, rapaz. De volta na cidade aí, sintonizado na Alvorada. Ei, coisa boa. Quem tá curtindo também, meu amigo Marcelão. Fala, Marcelão. Obrigado pela audiência, tamo junto aí. Meu amigo José Fogaça, lá no pátio da firma também, Ponte Alta do Norte. Tá na melhor sintonia. Meu amigo Luciano Guetem, da garagem também. Os nossos ouvintes especiais de sempre aí, né? Boa tarde, Gilmar. Roda terceira dimensão na cor dos olhos seus só pra curtir. Essa é boa, viu, minha amiga Cris? Obrigado pela sintonia. Cris lá de Timbó Grande, né? Deixa eu achar essa mulher. Eu tinha uma outra pra fechar o horário aqui. Mas eu vou achar essa do terceira dimensão, que é muito boa. Essa sim é de um tempinho bom, né? Daqui a pouquinho, depois da oração da Ave Maria, a gente volta. Bom começo de noite pra você, viu? Obrigado pela sintonia.

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0: Em nome do Pai, do Filho e do Espírito Santo. Amém. Queridos irmãos e irmãs, boa tarde. Que a paz de Jesus Cristo e o amor de Nossa Senhora estejam presentes em sua vida, em sua casa e em sua família. Neste momento, convido você a fazer uma pequena pausa. Onde quer que você esteja, procure silenciar o coração por alguns instantes e abrir espaço para a presença de Deus. Em meio à correria do dia a dia, às preocupações e aos desafios da vida, Deus continua nos chamando para confiar nele. Muitas vezes queremos respostas imediatas para nossas dificuldades, mas o Senhor nos ensina que tudo acontece no tempo certo. Talvez hoje você esteja enfrentando uma preocupação, uma enfermidade, uma dificuldade financeira ou carregando no coração uma angústia que ninguém conhece. Saiba que Deus conhece sua história. Ele conhece suas lágrimas, seus sonhos e suas lutas, e jamais abandona aqueles que nele confiam. A fé não significa que nunca teremos dificuldades. A fé nos dá a certeza de que Deus caminha ao nosso lado em todos os momentos, especialmente nos mais difíceis. Quando entregamos nossas preocupações nas mãos do Senhor, encontramos força para seguir em frente e esperança para acreditar que dias melhores virão. Por isso, não permita que o desânimo tome conta do seu coração. Agradeça pelas bênçãos que já recebeu, pela vida, pela saúde, pela família e pelas oportunidades de cada novo dia. Quem aprende a confiar em Deus, descobre que Ele nunca deixa faltar aquilo de que realmente precisamos. Agora, vamos colocar nossas famílias diante da proteção do Senhor. Pai de infinita bondade, nós te entregamos todas as famílias que acompanham este momento de oração. Abençoa cada lar, fortaleça os casais, proteja nossas crianças, ilumina nossos jovens e ampara nossos idosos. Conforta os enfermos, fortaleça aqueles que enfrentam dificuldades, dá coragem aos que procuram um trabalho e renova a esperança de aqueles que se sentem desanimados. Que em nossas casas nunca faltem o diálogo, o respeito, a união e o amor. Afasta de nossas famílias toda divisão, toda violência e tudo aquilo que nos afasta da Tua presença. Que Nossa Senhora interceda por cada um de nós e nos conduza sempre para mais perto de Seu Filho Jesus. E agora, unidos pela fé, rezemos juntos. Ave Maria, cheia de graça, o Senhor é convosco. Bendita sois vós entre as mulheres, e bendito é o fruto do vosso ventre, Jesus. Santa Maria, Mãe de Deus, rogai por nós, pecadores, agora e na hora de nossa morte. Amém. Que o Senhor derrame sobre você e toda a sua família as mais abundantes bênçãos. Que Nossa Senhora cubra seu lar com seu manto de proteção e que a paz de Cristo permaneça em seu coração hoje e sempre. Receba a bênção de Deus Todo-Poderoso. Em nome do Pai, do Filho e do Espírito Santo. Amém. Muito obrigado pela sua companhia. Que Deus o acompanhe nesta tarde e lhe conceda uma noite de paz. Fique com Deus. Até o nosso próximo momento da Ave Maria.
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4: Olá, nosso bailão continua às 18h10. Já estamos de volta com o nosso primeiro bloco da segunda hora. Já com música, claro. Machado e Marcelo Dutti, sem amor.

0: Às 18h17, Grupo Carisma, Decepção. Acho muito bonita essa música. Marcelo e Machado do Tchê. Não, acho que é o contrário, né, Osmar? É Machado e Marcelo do Tchê, Sem Amor. Ei. Tá bom. Minha amiga Dani tá passando aqui só pra confirmar a audiência e deixar esse registro do Pôr do Sol show, né? Abraço, meu amigo. Valeu, Dani. Tá lindo mesmo, rapaz. Aí do Cristo Rei, o Pôr do Sol fica maravilhoso, né? O amigo Osni Almeida tá com a gente aí também, Osni.
1: Boa tarde, meu amigão. Tudo bem? Vamos pedir uma moda aí pra essa rapaziada que estão perdendo aqui do lado da gente.
0: Voltando pra casa já.
1: O Cristiano, o Henrique e o Filipinho. Manda qualquer um aí pra nós ficar com os ouvidos finos aqui. Câmbia.
0: Amigão,
1: também pro nosso chefe Rodrigo. Que lá diz que se não mandar pra ele, ele chora.
0: Um abraço, pesada. Obrigado pela audiência. Vai chorar com você lá no RH, Wesley. Um abraço, pesada. Tudo de bom pra vocês. E fechando o expediente, deve estar voltando pra casa já, né? E um bom descanso aí, porque amanhã, cedinho de novo a peleia. De pé na patrola, que nem a gente fala, né? Obrigado pela audiência aí. Voltamos já.
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1: Bora lá que tem mais Bailão da 94 pra você. Obrigado pela sua companhia. Quem tá curtindo lá também, meu amigo Iloir. Um abraço, Iloir. Meu amigo Silvio Leffer, a Dani também estão sempre curtindo a gente lá, né? Silverson com Você Foi Mentira. Meu amigo Paulinho Bezerra, minha amiga Cleide. Oh, um abraço pra vocês aí.
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0: 18h28, banda Garrafão com a Bia Sossec, Capricha Gaiteiro, Silverson, Você Foi Mentira. Vamos para mais um intervalo, então, nosso programa até as 19 horas. Deixa eu agradecer aqui a companhia da Rafa, da amiga Rafaela Guetem, lá da Ótica Cristal, né? A Larissa também tá lá ouvindo, né? Obrigado pela sintonia.
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1: Vamos lá, 18h32, estamos de volta. Meu amigo Beto tá participando e pedindo música lá, Beto. Pro tio Pide, pro Rosal, pro Silvano, pra quem estiver ouvindo, a música Perigosa e Linda. Meu amigo Artêmio tá na audiência, Artêmio.
2: Olá. Do Campo do Arião, manda a música aí. Com brilhação, querida amiga, quero oferecer para todos que estiver na escuta do programa, para vocês da rádio, beleza? E eu tenho certeza que a segundona foi boa, então que seja uma noite abençoada para tudo nós,
1: beleza? Isso aí, meu amigo, um abraço pessoal do Campo do Arião com a gente aí, né?
3: Tá vendo eco alvorada?
4: Anota aí.
3: Na colônia malhada, tamo aí, ó. Trabalhando e escutando as melhor moda que tem, ó. Patroa aí, ó.
1: E toca um.
3: Tá boa, toque nativo, aquele abraço.
1: Toca o toque nativo aí, né? Senão, não adianta, né, Cetanarski? Manda a Catedral, a cara à metade. Essa é pra gente relembrar.

0: boa! Que nem diz meu amigo Ismael do Rio do Campo, rádio que não tem pra louco, né? É, rádio boa demais da conta, rapaz. Toque Nativo e ainda Gralha Azul, nosso encontro. Banda Catedral, cara metade pra gente relembrar dessa voz inesquecível, né? Boa noite, meu jovem. Tamo junto. Um abraço, Pia Véia. Meu amigo Adão dos Santos. Fala aí, Adão. Obrigado pela sintonia. Minha amiga Cândia Pires, também do Campo do Areão. Obrigado pela audiência. Opa, bom, tudo certo aí, meu amigo Gilmar. Tô machando e ouvindo o nosso programa. Bom demais da conta. Um abraço. É o meu amigo Silvio Robes. Ô, Silvio, um abraço pra você. Que mandou foto aqui da garrafa e da cuia, né? Um abraço, meu amigo. Boa noite pra você e família aí. Obrigado pela audiência.
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2: Olá, 18h47, estamos de volta com a banda Doce Desejo. Um abraço lá pro Evaldo que tá na sintonia aí. Noite de segunda-feira, nesse momento 18 graus.

0: aí, que sucesso legal, hein? A gente relembra com Brilha Som, querida amiga, corpo e alma, perigosa e linda, banda Doce e Desejo, por que ele, não eu? Um abraço, meu amigo Elson Moraes, tá na sintonia lá, o Elson. Opa! Não abriu o vídeo? Agora abriu. Tá lá nos cavacos ainda na firma lá, um abraço, piazá, tudo de bom pra vocês aí. A Rosane tá mandando aqui uma homenagem pro filho Vinícius, que esteve de aniversário ontem, 9 anos. Com muita saúde, paz e alegria. Que Deus abençoe sempre, né? Valeu, Rosane. Obrigado pela audiência. Parabéns pela passagem do aniversário do Vinícius aí. Muita saúde e alegrias, né? Muitos anos de vida para ele. Muitas bênçãos de Deus. Que cresça e seja uma pessoa sensacional. Bom, amanhã a gente volta a partir das 6 da manhã com o Mateando na Alvorada. 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Vamos fechar aqui com Alma Serrana. Ótima noite pra você, que a nossa semana continue boa. Um abraço, meu amigo Anderson Borges. Já tá voltando pra casa, o Anderson.
1: Tem 9 anos.
2: Boa noite, meu amigo Gilmar Santos.
0: Opa!
2: Chegando em casa, Deus sintonizado,
0: sempre, né? Na Alvorada. Isso aí, meu amigo. Obrigado. Ótima noite pra você. Bom descanso e até amanhã cedinho, viu? Um abraço. Tchau, tchau.

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Alô, você, muito boa noite. Estamos iniciando mais um Flashback 94. É o segundo Flashback, segunda edição da semana. Por quê? Porque a primeira edição da semana começa no domingo à tarde. E hoje, segundona, 27 de julho de 2026, a última segunda-feira do mês de julho. Fabiano Carlos, com muito prazer, a partir de agora, até as 9 horas da noite, vamos desfilar por aqui as melhores músicas do passado, aquelas nacionais e também as internacionais, aquelas que a gente retira lá do nosso baú. É o baú, claro, com as músicas que marcaram época, é o nosso Flashback 94. Um abraço pra você em casa, abraço pra você curtindo a nossa programação em toda a grande região de abrangência. Você no site, no aplicativo, na Alexia, no rádio tradicional, no celular, no computador. É um prazer estar com você aqui mais uma noite no Flashback 94. E vamos passar a semana todinha aqui nas noites também, tá? Nesse flashback produzido, gravado, mas com muito carinho feito pra você e, claro, com as melhores músicas. Vamos começar de Blank, depois tem Blitz e U2. Boa noite!

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0: 7:19.
1: Maravilha! Você curtiu o primeiro bloco e agora vamos pro segundo bloco do Flashback 94. Vai rolar agora pros fãs do reggae. É, aquele som do reggae, aquela música tradicional, clássico do reggae com Bob Marley. A la la la long, a la la la long. Depois tem Arpa Doce, tem Tina Charles e claro, é o nosso Flashback até as 9. A música não para.

0: 7h33.
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3: Você está muito bem sintonizado, muito bem conectado com a Alvorada também, através do site, no aplicativo, ouvindo a melhor frequência do seu rádio, 94.5. Vamos juntinhos por aqui. Deixa eu mandar um abraço para Helena, que está curtindo a nossa programação, eu tenho certeza, porque ela curte todas as noites, ela ouve todas as noites o Flashback na 94. A Helena, nosso amigão Marco Aurélio, lá pro Lucas e também pra Priscila, tá? Abração para vocês aí. E para quem gosta de Cranberries, é a primeira do bloco. Depois tem A Cera, O Surto, Low Bega. E, claro, tem Pink Floyd.

Playback internacional e nacional vai rolar agora. Eles que fizeram o maior sucesso no passado. The Fevers, A Guerra dos Sexos. Ainda John Bon Jovi, Didi D'Agostino. A música não para no Flashback da 94.

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3: Vamos lá, seguindo, tá rolando mais músicas? Ah, deixa eu mandar agora a nossa sessão de beijos e abraços para quem curte o Flashback da 94 aqui na sua Alvorada FM. A Renata tá lá ouvindo nossa programação, pro meu amigo Galdino de Lages. Alô, Galdino! Abração pro Osvaldo, pro Sagu, é o Sagu que está ouvindo em São Cristóvão do Sul, e também pra minha amigona Maria. Capital Inicial de 1986, a Fátima, e muito mais nesse bloco especial.

Opa, de volta para anunciar mais músicas do passado, aquelas que fizeram sucesso e a gente sempre mata a saudade aqui no Flashback. Zé Ramalho vai para os fãs de Zé Ramalho, nossa amiga Solange e lá pro Augusto, o meu amigo Guto de São Cristóvão do Sul, também sempre ouvindo a nossa programação. Vamos abrindo com Sinônimos, depois tem Soft Cell e ainda Albano e Romina Power com Sempre, Sempre.

0: 8:34.
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2: 94.5 É o flashback da 94 aqui na Alvorada FM. Fabiano Carlos abraçando você com muito carinho. Nosso abraço virtual, claro, né? Para todos que sintonizam, quem curte nossa Alvorada também, através do site alvorada945.com.br, pelo nosso aplicativo, tá? Para você que tá ouvindo, um grande abraço. Vamos abrindo mais um bloco musical aqui do Flashback 94 com a Ana Júlia, Los Hermanos e ainda muito mais. É músicas do passado pra matarmos saudade aqui na 94.

E agora vamos trazer as últimas. Ah, claro, já desejando um bom final de dia, bom final de segunda-feira, claro. A semana continua, amanhã estaremos aqui ao vivaço a partir das 8 horas da manhã no Estação Alvorada. E à noite, claro, o nosso flashback gravado, bem produzido, bem selecionado, editado comigo mesmo, Fabiano Carlos aqui, ó. Ou editado por mim mesmo, claro, né? Cogumelo Plutão esperando na janela, abrindo este último bloco. Abraço, gente! Boa noite! Até amanhã!

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1: 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As notícias do governo federal que movimentaram o país no dia de hoje.
2: Olá, boa noite.
3: Boa noite para você que nos acompanha em todo o país.
2: Segunda-feira, 27 de julho de 2026.
3: Vamos aos destaques do dia.
2: Estatuto da Igualdade Racial completa 16 anos.
3: Um marco legal no fornecimento de direitos e geração de oportunidades.
2: E quem conversa com a gente sobre os avanços da lei é Bárbara Oliveira, secretária executiva do Ministério da Igualdade Racial.
4: O Estatuto, ele fez um processo de trazer como responsabilidade para o Estado brasileiro a obrigação de enfrentar o racismo nas suas políticas, nas suas ações.
3: Proteção no ar.
2: Na hora de escolher o que as crianças assistem e jogam, a classificação indicativa é a maior aliada de pais irresponsáveis.
5: A classificação indicativa leva em conta se a produção exibe cenas de violência, se há conteúdo sexual ou de nudez, ou se faz uso ou referência a drogas lícitas e ilícitas.
3: Cultura.
2: Teatro Amazonas em Manaus e o Teatro da Paz em Belém são reconhecidos como patrimônio cultural do mundo. Luana Karen.
6: Os teatros passam a figurar juntos na lista do Patrimônio Mundial Cultural da Unesco, com o nome Teatros da Amazônia.
3: Hoje na apresentação da Voz do Brasil, Mariana Jungmann e Luciano Seixas.
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3: Brasil e Coreia do Sul assinaram 5 memorandos de cooperação nas áreas de educação, energia, tecnologia industrial, atividades espaciais e esportes.
2: Os documentos foram assinados durante a visita do presidente sul-coreano Lee Jae-myung ao Brasil.
3: Os dois países vão fortalecer a cooperação em atividades espaciais pacíficas, biocombustíveis e energia limpa, intercâmbio entre universidades e atletas e incentivo à pesquisa e inovação.
2: Brasil e Coreia do Sul também retomaram as negociações para um acordo comercial entre o país asiático e o Mercosul.
3: Em 2025, o intercâmbio comercial entre os dois países chegou a 11 bilhões de dólares. O